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5: Você está curtindo Noite Educativa comigo, Marilena Chociai. Seguimos por aqui até as 10 da noite com aquele som perfeito para desacelerar o seu dia. Agora eu te deixo com Paulinho Mosca. Quantas vidas você tem?

0: Fechando o bloco aqui na Noite Educativa, você ouviu música do Djavan na voz de João Bosco, Meu Bem Querer. E se é música boa, você ouve aqui na Educativa, sua rádio, seu momento. Continue sintonizado, daqui a pouco tem mais.
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0: Você está na Educativa, sua rádio, seu estilo, música de qualidade, cultura e informação no seu feriadão. Eu trago para você agora 5 a Seco, Deixa Eu Gostar de Você.

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0: E para fechar a noite educativa de hoje, você ouviu Daryl Hall and John Waits, One on One. Eu agradeço sua companhia até agora e continue sintonizado nos 97.1 do seu rádio, porque a Ellen Andrade está chegando com o Paraná Sessions. A gente se encontra amanhã, uma boa noite e até lá.
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9: Boa noite para você que está aqui em 97.1. Eu sou a Ellen Andrade, chego na sua noite para deixar esse fim de feriado ainda mais especial. A partir de agora, vamos juntos conferir uma hora com a música que nasce aqui no nosso estado paranaense, assim como você e eu. E eu já começo muito bem com ela, que é gaúcha de nascimento, mas curitibana de coração. Ela consolidou sua carreira aqui no cenário paranaense e nós vamos ouvir Alexandra Scott com Balancê.

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1: Ao persistirem os sintomas, o contatinho deverá ser apagado.

0: Léo Fressato, não há nada mais lindo aqui no nosso Paraná Sessions.
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0: O nosso Paraná Sessions está repleto de sons maravilhosos e agora nós vamos ouvir ele, que transita muito bem pela MPB com umas pitadas fortes de ritmos regionais. Hora de ouvirmos Daniel Martini com Mais Ainda.

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0: Que parceria incrível da curitibana Bruna Lucchesi com Hélio Flanders nessa música Lombo de um Cavalo.
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0: Nosso Paraná Sessions segue agora com ela, que é natural de Pitanga, tem mais de 30 anos de carreira e vai brilhar por aqui. Eliane Bastos com Não Dá Pra Não Amar.

0: João Trisca, nos Pinhais, onde você dormiu, aqui no nosso Paraná Sessions.
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0: O Paraná Sessions traz agora uma parceria incrível. Eles são radicados na capital e trouxeram a pitada de Nordeste para essa parceria. Vamos de Cida Airan com Ricardo Ribeiro, Coco Sincopado.

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1: Essa é a 2, né?
2: É.

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1: Eu estou engajado no difícil. Se você estiver no fácil, tudo bem. Eu vou te curtir, eu vou olhar, eu gosto de música popular, eu estou engajado, que é o fácil, é o terreno do fácil. Eu sou o difícil que está no fácil. Sabe, estou querendo ir para o fácil, porque daí eu quero achar o difícil do fácil, fácil do difícil, enfim, a dialética toda, sabe, do fácil do difícil.
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1: Para fechar o Paraná Sessions em grande estilo, essa união de amizade e som, Senhor Banana e Black Maria com Baixô, para fecharmos muito bem a nossa noite de segunda-feira. Eu, Ellen Andrade, estou indo nessa, já marcando encontro toda segunda, às 10 da noite. Nós nos encontramos com o som que nasce aqui na nossa terra, em 97.1. E amanhã cedinho, às 8 da manhã, te espero para mais uma Manhã Educativa. Até lá!
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3: Vejam estes femininos: poeta, poetisa; duque, duquesa; cônsul, consuleza. Todos com S, porque ali as palavras primitivas são substantivos: poeta, duque e cônsul. No entanto, belo faz o feminino beleza, duro, dureza, alto, alteza, com Z, porque as palavras primitivas são adjetivos, belo, duro, alto. A propósito, acho uma bobagem o fato de algumas poetisas fazerem questão de ser chamadas poetas. Ora, poeta é homem. Assim como algumas consulesas que se dizem cônsules. Não consigo entender o motivo desse feminismo tolo. Ora, qualquer estudante sabe que o feminino de poeta é poetisa, que o feminino de cônsul é consulesa, seja ela detentora ou não do cargo. Quem duvidar, consulte os bons dicionários e, principalmente, o tira-teima, que é o Volpe, o dicionário da Academia Brasileira de Letras. Senhoras poetisas, eu não estou inventando nada.
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1: Bom dia, que bom lhe encontrar aqui coladinho na Educativa 97.1 FM. Você que é a pessoa mais importante, pois é pensando em você que o nosso programador escolhe com todo carinho as músicas que vão tocar mentes e corações na madrugada da Educativa. Eu sou Tobias de Santana, espero que esteja tudo bem com você, agradeço a sua nobre companhia e juntos vamos passear nas ondas do rádio, esse nosso parceiro de todas as horas. Vamos iniciar os trabalhos com Ana Vitória, cheia de charme.

0: Esse foi Léo Jaime, Bobagem, Primavera.
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0: Madrugada Educativa abrindo as portas para Peninha com o seu grande sucesso Sonhos.

0: Iniciamos o bloco com Sonhos e fechamos com essa canção que eu curto muito, da Nação Zumbi, Um Sonho.
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0: Agora é a vez de Marcelo Genesi. Felicidade.

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0: Esse foi Emílio Santiago interpretando um grande sucesso de Gonzaguinha, Sangrando.
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0: Chega agora é Geraldo Azevedo com Canção da Despedida.

0: Você curtiu Amuleto com Thiê. 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
0: Madrugada Educativa, música boa na madrugada. Eu sou Tobias de Santana, seguindo com você até às 7 da manhã. Agora você fica com Elba Ramalho interpretando De Volta pro Aconchego.

0: Essa foi Simone com a canção Revelação.
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0: Madrugada Educativa abrindo as portas para Cassiano, interpretando seu grande sucesso Coleção.

0: Esse foi Seu Jorge com a Mina do Condomínio.
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0: Agora é a vez da banda Capital Inicial. Tudo que vai.

0: Esse foi o colecionador de sucessos Guilherme Arantes, com Olhos Vermelhos.
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0: A década de 1950 é considerada uma mina de ouro, tanto que ficou conhecida como os Anos Dourados. Parece dezembro. Período rico para a economia, a indústria, a cultura e para a transformação do Brasil. A primeira metade da década praticamente foi presidida por Getúlio Vargas e a segunda por Juscelino Kubitschek, que gostava da música brasileira, de seus artistas, cumpriu a Constituição, mudando a capital do Rio de Janeiro para Brasília e tinha pressa. Seu slogan era 50 anos em 5. E olha que não existia internet, celular, redes sociais, televisão estava no início e telefone era um luxo. Esse rico período gerou bons frutos na ciência, na comunicação, com a inauguração da TV Tupi, o surgimento da Bossa Nova e de muita gente boa como o grupo MPB4, nossa boa lembrança de hoje.
5: A gente vai contra a corrente.
0: O ano de 1962 é considerado o início da história do grupo universitário, com a amizade entre os fluminenses Aquiles, Magro, Miltinho e Rui. Ainda como grupo instrumental, o nome era MPB5, coisas dos estudantes de engenharia. E em 1963, na primeira experiência como grupo vocal, recebeu o nome de Centro Popular de Cultura, CPC, que era o nome do movimento cultural e político criado na Universidade Federal Fluminense, vinculado à UNE, até que em 1964, por conta de umas questões paralelas, como disse Chico Buarque,
6: por conta de umas questões paralelas,
0: o quarteto precisou mudar de nome e, pioneiros no uso da marca, criam a fórmula que se tornaria famosa no mundo. MPB4, Música Popular Brasileira. O quarteto pretendia um movimento de música brasileira popular e tinha postura política contrária ao regime de exceção da época. Por essa razão, sofreu com a censura, mas mesmo assim conseguiu registros que se tornaram verdadeiros clássicos da MPB. Após o lançamento de dois compactos, o grupo lança o seu primeiro álbum, que trouxe, entre outras, Juca, Sonho de um Carnaval, Olê Olá e Tereza Tristeza, todas de Chico Buarque, Lamento de Pixinguinha e Vinícius de Moraes. A aproximação com Chico não ficou só nos discos. Existiu nos festivais, foi para os shows e outras apresentações durando muitos anos. Tantos que houve quem chamasse o grupo de MPB5. Depois, outros grandes álbuns foram gravados, com vários clássicos da música brasileira. Mas não só Chico teve o privilégio de ouvir canções suas interpretadas pelo quarteto. Outros gigantes da nossa música e letristas exibiram gravações como troféus com o selo de qualidade MPB4. Dentre eles, Aldir Blanc, Marcos Valle, João Bosco, Paulo César Pinheiro, Vinícius de Moraes, Toquinho, Paulinho da Viola, Gonzaguinha e do Lobo e Ivan Lins.
7: Como é
0: O MPB 4 conquistou muitos prêmios, como os 4 da música brasileira da categoria Melhor Grupo de MPB. Conquistou também mais espaço com músicas em novelas, espetáculos musicais, produções voltadas ao público infantil, álbuns com participação dos filhos, entre outros trabalhos. Imprescindível registrar a imensa participação de Rui Faria no grupo, até 2004, quando deixa o quarteto, ingressando no time Dalmo Medeiros, trazendo talento no DNA, uma vez que é sobrinho de Calbi Peixoto. Rui Faria, que foi casado com Sinara do icônico Quarteto em Si, faleceu no dia 11 de janeiro de 2018. Antes disso, no dia 8 de agosto de 2012, perdemos outra lenda do grupo, Magro, que além de amigo e vocalista, era o diretor musical do MPB 4, um mago. Em 2013, ingressou no quarteto, no lugar de Magro, o craque vocalista e arranjador Paulo Malaguti. Não é possível pensar em MPB ou falar de música popular brasileira sem que um capítulo inteiro seja destinado ao MPB 4 e seus componentes. Forjados naqueles anos dourados, honraram o berço e são, sem dúvida, o quarteto de ouro da história da nossa música popular. Viva a MPB! Viva o MPB 4! Eu sou Tobias de Santana e vamos ouvir Partido Alto com MPB 4. Acho que deu.

0: Você curtiu Chaka Khan com Go To Be There.
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0: Agora você fica com Rita Total, Ana Canhas.

0: Esse foi Jorge Benjor com o sucesso Gostosa.
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3: Agora é a vez de Paulo Diniz com Pingos de Amor.

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0: Esse foi o Grande Toquinho com o Caderno.
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2: Ilustres amigos me consultam se é possível usar os verbos aferir e auferir como sinônimos um pelo outro. Parece-me que não. O verbo aferir significa pesar, medir, conferir, examinar a exatidão de algo, sem ideia de lucro. Já o verbo auferir significa obter, ganhar, conseguir. Compare esses dois exemplos. Auferir lucros, auferir ganhos, auferir bons resultados na bolsa. Veja a diferença. Aferir a pressão arterial, aferir o taxímetro.
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0: Madrugada Educativa trazendo Barão Vermelho, Bete Balanço.

0: bloco com vários sucessos, grandes campeões da nossa música brasileira, fechando com Zé Cabaleiro, Versos Perdidos.
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12: Madrugada Educativa trazendo João Bosco com Jade.

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0: Você ouviu Depois da Curva, com Pouca Vogal.
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6: Quem curte carros antigos não pode deixar de conhecer ou revisitar o Museu do Automóvel de Curitiba. Faça uma viagem ao passado e conheça estas máquinas que marcaram a indústria automobilística do século XX. Temático e especializado em veículos automotores e similares, o acervo do museu tem cerca de 150 veículos antigos. E os carros em exposição são alternados nas 70 vagas disponíveis, o que garante novidades a cada visitação. O Museu do Automóvel fica na Avenida Cândido Hartmann, número 2300, no Parque Barigui. Visite o Museu do Automóvel. 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
0: Agora é a vez de Rita Benedito com Lenha.

0: Essa foi Ana Vilela, Promete.
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6: Quem chega agora é Lenine com o sucesso Aquilo que dá no coração.

0: Essa foi a Super Marisa Monte com Gentileza. E assim finalizamos o nosso passeio pela madrugada na Educativa 97.1 FM. Sempre um prazer ter a sua nobre companhia para curtir música de qualidade aqui na Educativa. Eu sou Tobias de Santana, deixando você sempre em ótima companhia. Vem aí Eureka e logo a seguir, não dá para perder, o Jornal Paraná Agora, primeira edição. Temos um encontro marcado hoje à meia-noite para um novo passeio musical na madrugada. Um ótimo dia para você e um fraterno abraço.
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4: Olá, chegamos! Eureka no Rádio, sempre tratando de questões ligadas ao ensino. 42ª semana. Parabéns aos professores. Dia 13.
5: Antecipando, hein? Antecipando. Já então, três escolas não funcionando hoje, por quê? Porque é uma antecipação do dia 15, que será na próxima quinta-feira, para o dia de hoje, dia 13. Faz esse emendão, não é? Então,
4: mais um dia que os pais estão loucos em casa. Eu fico pensando, eu não aguento um, como é que tem 30 na sala para eu suportar?
5: E os estudantes, os vestibas, a essa altura, com um dia de folga a mais, devem fazer uma redação. Quem está nos ouvindo, hein?
4: Qual o tema, então?
5: Vamos agora com mudanças climáticas.
4: Esse tema, se ele não estiver na redação, ele estará
6: na prova,
4: com certeza. Tanto na biologia, como na química, na geografia e até na questão histórica.
6: Sim, eu ia
4: então,
6: dizer, até na
4: ele
6: história.
4: Ele estará presente. É aquela questão dada. Você só precisa estudar. E se você estuda para essa questão, automaticamente já faz uma redação, colocando dados, colocando argumento de autoridade, né, professor Marcos?
5: E as pessoas têm sentido na pele isso, porque nós vivemos um setembro, aqui para nós, no sul, especialmente em Curitiba, e grande Curitiba, um setembro quase inacreditável.
4: Sim. Lembrando
5: da
4: que
5: medição
4: Ninho...
5: histórica, o maior índice de chuva, mais de 300 milímetros, segundo o CIMEPAR. Então, impressionante.
6: Senhor, eu estava olhando...
7: E o Ninho já não está bom também.
6: Eu estava olhando hoje a questão do clima e tal, e está prevendo mais 10 dias de chuva.
4: Lembrando que o Ninho deveria vir, porque é o Ninho ou o Menino Jesus, ou seja, em dezembro. Ele se adiantou em pelo menos três meses.
5: Setembro, outubro e novembro. Essa é a expectativa.
4: Então, a mudança... Deu tempo de pensar nisso e colocar na prova.
6: Mas tem mudança climática, professor?
4: Então,
6: mas existe isso, professor?
4: Extremamente atentos a esse detalhe, porque estará sim essa mudança. Falando em mudança climática, professor Oswaldo, nesta data, você que foi testemunha ocular da história.
6: O legítimo, nada a ver, né?
4: Legítimo,
6: nada a ver. Vamos lá. Senhores, importante também para nossos vestibulandos em termos de história do tempo presente. Em 1925, nasceu Margaret Thatcher.
4: Dama de ferro, né?
6: Ultraliberal, né?
7: Neoliberal.
6: E que acabou com o estado de bem-estar social na Inglaterra, passando a postura extremamente liberal contra sindicatos. Foi uma figura que transformou, de certa forma, a atitude na Inglaterra e vai ajudar, junto com Ronald Reagan, sim, que também vai ser presidente no mesmo período, sim, a trazer essa ideia do liberalismo, né? Do neoliberalismo, e que vai ser extremamente comprometedor para aquilo que são as funções sociais do Estado.
5: Curioso, né? Margaret Thatcher é uma figura que não ombreia com Churchill, mas dá para você dizer assim que pensando em nomes de grande vulto, ela está bem próxima a ele. Você não pense, dos vários ministros, que os primeiros ministros que assumiram na Inglaterra, dois nomes ficam no ar sempre. Churchill, por várias razões, a guerra, um exemplo, e Margaret Thatcher, recentemente, por tudo que ela fez, e esse apelido, essa alcunha que ela ganhou, a Dama de Ferro, pela
4: que morreu enferrujada, né?
5: Morreu enferrujada. A imposição de ideias dela no parlamento britânico.
6: Mas eu foco justamente nisso, porque ela vai tirar a importância, com essa postura ultraliberal, das funções sociais do Estado, de como o Estado tem que atender a população quando a cidadania não está sendo acessada por todos. Porque cidadania não é apenas poder votar. Cidadania é direito à educação, cidadania é direito a saneamento, saúde. E quando a população não tem esse acesso, as políticas públicas do Estado devem levar isso.
7: E as teorias delas são muito presentes hoje, né, nos discursos, exato, nas promessas.
6: Isso é muito importante
7: que,
6: para
7: que
6: o
7: é preocupante.
4: Ele deixou um rastro, a gente vê que a Europa nunca mais se recuperou depois de Margaret Thatcher. É por isso que eu disse, não falei só uma figura, um termo figurativo, morreu enferrujada. Uma senhora que deixou um rastro de desgraça. Lembrando, deixou? Vale a pena assistir o filme sobre ela. Vendo toda a humanidade desse personagem.
7: Mas, né? Sim, claro. No caso dos Estados Unidos, a gente percebe que os Estados Unidos têm esse discurso liberal, mas sempre que precisa, o Estado intervém e salva. Não pode se meter, não, mas quando. Até é necessário.
4: Mais usa dinheiro público.
7: Eles interferem no mercado.
6: Exemplos clássicos, né?
7: Eles interferem no mercado mais do que o chinês, às vezes, né? Porque o chinês é mais capitalista. O chinês é mais capitalista.
4: O chinês me irrita com o seu capitalismo. Eles não colocam dinheiro estatal.
7: Eles não valorizam a moeda deles.
6: Isso que você falou quanto ao Estado norte-americano sempre salvar a pátria. Vamos lembrar da crise de 29, o New Deal. Do Franklin Delano Roosevelt. E vamos lembrar do New Deal do Barack Obama em 2009.
7: Isso, agora. Né?
6: Que é importantíssimo também para os nossos vestibulantes.
5: Uma pitadinha de Margaret Thatcher na série The Crown.
4: The Crown, verdade.
6: Exato, exatamente.
5: Não acompanhou, é antiga, certo? Mas é maravilhosa. Né? Eu gostei muito.
6: Eu também assisti e gostei bastante.
5: The Crown, vale o ingresso.
4: Senhores, vamos embora?
5: Valeu.
6: Vamos nessa.
4: Um abraço a todos, Eureka no Rádio.
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8: Olá, um bom dia para você. 7:37, tudo bem por aí? Como é que tá a sua terça-feira, hein? Pessoal que voltou de viagem aí, do feriado prolongado, tudo certinho? Para quem tá indo trabalhar, tá indo levar a galerinha aí pra escola depois do Dia das Crianças? Ah, não! Hoje, na verdade, as escolas não têm nem aula, né? Porque hoje puxaram o feriado aí do Dia dos Professores, que é comemorado agora em 15 de outubro. Então, você que está indo para o seu serviço, para a firma, para o escritório, muito obrigada por nos levar aí junto com você, né? De carona pelas ruas da nossa cidade. Já quero mandar um alô especial para quem está com a gente, porque tem o nosso WhatsApp 41-3331-7516, 41-3331-7516. Um bom dia especial para Malu Moreira, do bairro Parolim. Oi, Malu. Bom dia, obrigada pela companhia. Wilson Oyama, do bairro Auer. Bom dia, Wilson. Também o Benedito Ferreira com a gente. Luiz Guilherme, aqui de Santa Felicidade. Alô, Luiz. Obrigada sempre pela companhia. Também a Júlia Sopa, muito especial. Oi, Júlia. Bom dia. Acabou de enviar uma foto sintonizada aqui, ó, 97.1. O daio dela tá ali no painel do carro dela. Júlia, bom dia, ótimo dia de trabalho para você. A Júlia que sai ali da região norte da capital, do bairro Santa Cândida, e vai trabalhar ali no bairro, nas imediações do Batel, né, Júlia? Obrigada aí por nos levar junto no seu carro, viu? Aproveitando que a gente está falando aí de caminho, de roteiro. Rua Brigadeiro Franco, tem um trânsito bastante intenso agora de manhã, viu? Esse trânsito, ele está intenso desde o cruzamento com a Brasília Itiberê e segue assim, passa a Avenida Visconde Guarapuava, enfim, segue complicada. Rua Feres Poli também está com trânsito, fluxo bastante intenso nesta manhã de terça-feira. Agora faltam 21 minutos para as 8, eu sou Patrícia Armentano e é uma alegria, um prazer ter você com a gente até as 8 horas. Falando ainda em trânsito, em atenção, motorista, a pista lenta da Avenida Paraná, no sentido bairro Santa Cândida, fica bloqueada hoje. Esse bloqueio começa daqui a pouco, às 9 da manhã e segue até às 5 da tarde, bem no trecho entre as ruas Estados Unidos e a desembargador Aurélio Feijó. Atenção, motorista, se é o seu caminho, então já fique ligado. Essa interdição, ela é necessária para obras de escavação e implantação de um piso elevado que vai ligar ali a calçada a estação Tubo Holanda. Vai ficar bom, viu, gente? Durante os trabalhos, o acesso será permitido apenas aos moradores. Motorista deve utilizar como desvio a rua Estados Unidos e depois pega Canadá e fique atento à sinalização. A previsão é que essa etapa da obra termine nesta sexta-feira. Isso se as condições climáticas permitirem, né? Dia tá bonito lá fora, hein? É, a gente tá no estúdio aqui da 97.1, mas já dei aquela espiada, saí do estúdio da TV e vim aqui pro estúdio da rádio, mas já dei aquela espiada aqui na janela, né? Parece que vai fazer um tempo mais firme, o sol tá querendo romper aí, né? As nuvens espessas que a gente tem na capital hoje, será? Será que a gente vai ter sol, hein, minha gente? A gente segue na torcida, né? Claro, 16 graus agora é a temperatura na capital paranaense. A gente fala ao vivo do canal da música aqui no Alto das Mercês. Vamos falar ainda de trânsito para você que está saindo de casa agora, porque a rua Roberto da La Barba, no bairro Sítio Cercado, atenção motorista, porque ela passa a ter sentido único de circulação. Essa mudança no sentido começa a valer a partir das 11 horas da manhã, tá? A mudança ocorre no trecho entre as vias Ana Maria Foggiato Roda e a Júlia Fetimello. Essa alteração é para organizar o fluxo de veículos, melhorar a circulação na região. Com essa mudança, o motorista precisa redobrar a atenção ao trafegar pelo local. Claro, né, gente? A rua muda de sentido, de repente você não está sabendo de nada, tem que estar atento, tá? Por isso que a gente traz a informação bem cedinho aqui para você. E principalmente, fique atento aí nos cruzamentos e nos acessos às vias próximas. Tá combinado? Às 8 horas, dois novos pontos de fiscalização eletrônica começam a operar amanhã, viu? Meio da semana, na BR-376, ali em São José dos Pinhais. Os equipamentos ficam nas regiões da antiga PUC e da AVPEC. E o limite de velocidade ali é de 70 km por hora. Perto da antiga PUC, a fiscalização abrange três faixas em cada sentido da rodovia. Já na região da AVPEC, são duas faixas por sentido. Essa medida quer reduzir os acidentes, aumentar a segurança no trânsito no local. E a orientação, claro, é você, motorista, que faz aí, né, esse caminho, fique atento à sinalização. Respeite o limite de velocidade nesses trechos monitorados. Bem importante, hein? 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Muito obrigada pela sua companhia. Já, já, a partir das 8 da manhã, na AM 630, a gente tem a companhia do William Barbosa. Ele já está no estúdio, aguardando aí o jornal, terminando de produzir, né, o programa, o encontro dele com você, junto com a Ademar Marques. E por aqui, já, já, chega a Ellen Andrade. Vamos lá, então, 17 minutos para as 8 horas. Bora falar de saúde. Olha só, a unidade de saúde São João del Rei, no bairro Tatuquara, entra em reforma a partir de hoje. Durante as obras, os atendimentos serão realizados temporariamente em outros serviços de saúde da região, viu? Os usuários devem procurar a unidade indicada pela Secretaria Municipal de Saúde para cada tipo de atendimento. Então, vai ter uma mudança aí na vida de vocês, pessoal do Tatuquara. Essa reforma quer melhorar a estrutura do posto e as condições de atendimento à população. A orientação é conferir os locais provisórios antes de sair de casa para evitar deslocamentos, claro, desnecessários, né? Então, relembrando aqui, Unidade de Saúde São João del Rei entra em reforma a partir de hoje. Mudança aí na região. 16 minutos para as 8. A gente fala agora para os moradores do Jardim Botânico. Alô, pessoal do Jardim Botânico. Ótimo dia aí, hein? Por quê? Os moradores da região participam hoje de uma reunião pública sobre a futura trincheira da Avenida Lotário Meissner. Esse encontro ele será realizado às 7 da noite no Centro de Referência de Assistência Social Jardim Botânico. A prefeitura vai apresentar o projeto da obra, que pretende melhorar a ligação ali entre a região e o entorno, além de reduzir conflitos que a gente tem diários no trânsito. A reunião também abre espaço para que a comunidade conheça os detalhes da intervenção que vai acontecer, esclareça dúvidas sobre os impactos e as mudanças previstas. E claro, né, é o momento dos moradores da região poder falar, né, dar ideias e sugestões nessa reunião. É hoje, então, a partir aí das 7 horas da noite. Quinze minutos para as 8, 16 graus em Curitiba, um ótimo dia. Você está chegando agora por aqui, obrigado pela sua companhia. Deixa eu falar para você, hein, que a gente está no ar todo dia, de segunda a sexta, a partir das 7 horas da manhã, na TV Paraná Turismo. O jornal, ele é híbrido com a 97.1 e a M630, mas eu quero te relembrar aqui que nós estamos no segundo turno, vivendo aí a justiça eleitoral, momento do segundo turno das eleições. Então, a propaganda eleitoral gratuita está entrando no ar todos os dias, das 7 da manhã às 7h10, tá? Por isso que se você tá ligando o rádio às 7 horas, 7h05, 7h08, você tá ouvindo a propaganda eleitoral gratuita. E aqui eu quero aproveitar e retificar, porque no segundo turno, a propaganda eleitoral, ela vai até a sexta-feira antes das eleições. Ontem a gente havia comentado que ela ia até o dia 22, mas não é, tá? Então a propaganda eleitoral vai nos veículos, né, no ar, aqui em 97.1, das 7 às 7h10, até a sexta-feira, dia 23, faltando 2 dias, então, para o segundo turno das eleições, tá certo? Paraná realizou 9.287 cirurgias bariátricas pelo SUS entre 2020 e 2025. O atendimento a pessoas com obesidade, ele é organizado em uma rede que envolve unidades básicas de saúde, serviços especializados e hospitais. Esse acompanhamento, ele inclui avaliação clínica, orientação nutricional e, quando necessário, o encaminhamento para a cirurgia. O objetivo é garantir o tratamento adequado aos pacientes, reduzir os riscos associados à obesidade. É uma condição aí que pode contribuir, a gente sabe, né, não dá para a gente romantizar a obesidade. Ela pode contribuir para o desenvolvimento de muitas doenças, como diabetes, problemas cardiovasculares. E nós estamos aí com esse número muito bom desse atendimento e de cirurgias bariátricas aqui no estado do Paraná. 13 minutos para as 8. A gente segue falando de saúde, porque a Anvisa, Agência Nacional de Vigilância Sanitária, autorizou o início dos testes em humanos de uma vacina contra a malária, desenvolvida integralmente no Brasil. Olha só, o imunizante, ele foi criado para... O imunizante foi criado por por pesquisadores da Universidade Federal de Minas Gerais e agora poderá avançar para a primeira fase de estudos clínicos, que avalia principalmente a segurança e a resposta imunológica. Essa pesquisa ainda precisa passar por outras etapas antes de uma eventual aprovação para uso na população, tá? A malária é uma doença infecciosa transmitida pela picada da fêmea do mosquito Anopheles e atinge principalmente regiões tropicais como o nosso país. A gente segue acompanhando aí o início desses testes, né? Todo o desenvolvimento dessa vacina para trazer a informação para você assim que a gente vai tendo os avanços, né? Nesse estudo. Agora são 7h49, faltam 11 minutos para as 8, não perca a hora aí. Muito obrigada pela sua companhia. Vamos juntos até as 8 horas. Moradores aqui de Curitiba podem fazer cursos de graça de qualificação profissional, olha que bacana, em escolas móveis do Senai, instaladas nas ruas da Cidadania, do Tatuquara, do Pinheirinho, Boqueirão e da SIC. As capacitações ocorrem entre outubro e novembro nas áreas de automação industrial, climatização e refrigeração e, além disso, costura industrial. As aulas são realizadas de segunda a sexta, pode ser à tarde ou à noite, você pode escolher. As vagas são limitadas, então tem que correr, viu? Se você tem interesse em uma qualificação, melhorar sua colocação no mercado de trabalho, conseguir um bom emprego, olha que bacana. Corre e faça a inscrição. As inscrições devem ser feitas pela internet, somente na internet, tá? No site senaipr.org.br. Corre aí se inscrever, hein? Deixa eu te falar a hora novamente, 10 minutos para as 8, você está sintonizado na melhor, Rádio Educativa, 97.1 FM, também AM 630. Bora falar da região metropolitana, porque a Feira Livre de Araucária, atenção você que é morador aí de Araucária, hein? A Feira Livre será realizada excepcionalmente na Praça Vicente Machado amanhã, hein? Quarta-feira e também nos dias 21 e 24 deste mês. Então são 3 dias de mudanças aí excepcionalmente, tá? A mudança de local vale para essas datas e reúne produtores e comerciantes que oferecem alimentos e outros produtos diretamente ao público. A orientação é que os frequentadores fiquem atentos às alterações aí para encontrar a feira no endereço correto. Grande região, estamos falando da Grande Curitiba, né, gente? Região metropolitana. E vamos falar agora da Universidade Federal do Paraná, que promove até esta quinta-feira a primeira mostra do Centro de Cultura Surda na reitoria. A programação reúne artistas e pesquisadores surdos em apresentações culturais, oficinas, exposições e palestras. O público pode conhecer diferentes manifestações artísticas, como literatura, cinema, teatro e poesia. Tudo isso em Libras, a língua brasileira de sinais. Bacana, hein? O evento é de graça, aberto à comunidade, mas algumas atividades do evento, elas exigem uma inscrição prévia, tá? Então, você pode conferir a programação completa das atividades que está disponível no site letraslibras.ufpr.br/ccs. Faltam 8 minutos para as 8 horas da manhã. Deixa eu mandar um bom dia para a Luciene. Ela fala, bom dia, Patrícia. Uma semana abençoada para todos, para você também, viu, Lu? Aqui de São José dos Pinhais, alô. Obrigada aí pela sua companhia. 4133317516 é o nosso WhatsApp. Tô aguardando seu alô. Crianças e adolescentes de 6 a 14 anos podem participar de uma oficina gratuita de hip-hop, isso mesmo, ali no bairro Tatuquara. As aulas de hip-hop e popping, a dança dos robôs, ocorrem até 5 de novembro, sempre às segundas e quintas-feiras, das 8 às 9 da manhã, no Centro de Lutas CAF Tatuquara, que fica na Avenida Pero Vaz de Caminha, 560. Os participantes aprendem movimentos da dança urbana e desenvolvem coordenação motora, ritmo, expressão corporal. Ó, as vagas são limitadas, então se você tem alguém em casa nessa idade, tá com a garotada aí, né, estuda à tarde ou estuda à noite, bora colocar para fazer aí dança, hip hop, por que não? As vagas são limitadas, então tem que correr fazer as inscrições, porque são de graça, tá? Você pode acessar o site Curitiba em Movimento. .curitiba.pr.gov.br. E a gente fala agora sobre o Corpo de Bombeiros, que abre processo seletivo para o curso de guarda-vidas civil voluntário. Olha que bacana essa informação. Tem muita gente que procura, muitos jovens que querem ser guarda-vidas civil voluntário. Então, os detalhes a gente acompanha agora com o Gabriel Ramos.
9: O Corpo de Bombeiros do Paraná está com inscrições abertas para a seleção ao curso de guarda-vidas civil voluntário até a próxima sexta-feira. São 120 vagas divididas entre águas abertas e interiores em Matinhos, Guaratuba, Foz do Iguaçu, Marechal Cândido Rondon e Umuarama. Para participar do processo, é necessário ter idade mínima de 18 anos e máxima de 50 anos até a data prevista para o início do curso, ter ensino médio completo, não possuir antecedentes criminais, não ter sido desligado do programa nos últimos 3 anos por falta disciplinar e estar em dia com as obrigações eleitorais. O link da inscrição está disponível no site de notícias do governo do Paraná.
8: Bacana, hein? Fica de caça aí pra você, então. 6 minutos para as 8, já tomou seu cafezinho? Tá saindo de casa agora? Tá na garagem? Tá entrando no seu carro? Sintonizando 97.1 FM. Muito obrigada pela sua companhia. Eu sou Patrícia Armentano. É sempre uma alegria você nos levar de carona aí. E olha que bacana pra quem mora em Colombo e tem um pet. Você tem aí o seu amiguinho? Seu dog? O seu gatinho, então, ou também a sua calopsita, seu hamster, qualquer que seja o bichinho, o coelho, né? Colombo promove neste domingo, gente, uma bênção dos animais. E além de bênção, por lá a gente vai ter orientações com veterinários e também uma feirinha de adoção. A atividade começa às 9 da manhã no domingo, segue até o meio-dia na Praça Nossa Senhora do Rosário, bem no centro de Pinhais. Além da bênção, os tutores podem receber orientações sobre os cuidados com os animais. Também diversos cães e gatos estarão disponíveis para a adoção. Já coloca na sua agenda, então, em Colombo. Se quer arrumar um amiguinho para levar para casa, né? Então, essa pode ser a chance, né, de você dar amor aí para quem está precisando, um doguinho ou um gatinho. 4 minutos para as 8. De Colombo, vamos falar agora para Campo Largo, também na Grande Curitiba, hein? Porque o município recebe no próximo dia 21 uma ação para valorizar a história e a cultura da população negra. A atividade será realizada no campus do Instituto Federal do Paraná, que fica na rua Engenheiro Tourinho, 829, ali na Vila Solene, de Campo Largo. A programação prevê a criação de um mural artístico inspirado na contribuição da população negra para o desenvolvimento do município. A iniciativa também abre espaço para discutir memórias, identidade racial, dando visibilidade à participação da comunidade negra na história de Campo Largo. É isso aí, gente. A cultura é a história, a população negra que formou, né, e forma aí a população de Campo Largo. 3 minutos para as 8, o estádio Durival de Brito, aqui em Curitiba, recebe nos dias 23 e 24 de outubro uma etapa do Campeonato Paranaense de Drift. Drift? É, né? É a primeira vez que o evento ocorre em um estádio de futebol aqui na capital. As disputas serão realizadas na sexta-feira, das 4 da tarde às 10 da noite, e no sábado, das 9 da manhã às 6 da tarde. Além das manobras e derrapagem dos pilotos, o público poderá conferir exposição de carros, kart, drift e simuladores de corridas gratuitos. Os ingressos custam a partir de R$ 19,90, mais taxas, e estão à venda pela internet no site. É uticket.com.br. E a gente volta a falar de Campo Largo. Olha só, a gente estava falando agora há pouco, né? Da população negra, da importância da formação da população negra lá em Campo Largo e do encontro que vai ter no próximo dia 21. Mas tem mais informação. Campo Largo promove em novembro o concurso Beleza Afro 2026. Essa iniciativa vai reunir participantes de 5 a 65 anos nas categorias, são diversas, infantil, teen e adulto, tanto feminino como masculino, tá? As inscrições são de graça e seguem até 16 de outubro pelo site campolargo.pr.gov.br. São 36 vagas, sendo 21 para mulheres e 15 para homens. O concurso ocorre em 7 de novembro, às 5 da tarde, na Casa da Cultura, Dr. José Antônio Pupi. Então, olha só, as inscrições vão até esta sexta-feira. Se você tem interesse em participar, corre fazer, então, a sua inscrição. campolargo.pr.gov.br. Essa programação, gente, ela abre e antecede o mês da Consciência Negra, né? Que a gente tem agora, é o Dia da Consciência Negra, feriado nacional, 20 de novembro. E é assim que a gente encerra a primeira edição de hoje, viu? Quero agradecer demais aí a sua companhia. Muito obrigada! Você que está chegando agora, a Ellen Andrade já está chegando aqui também. E eu agradeço demais sua companhia aqui no Jornal. Hoje é terça-feira, aproveite seu dia. Deixa eu te contar uma coisa. Às 10 horas da noite, você curte um samba? Vem junto conhecer o Nosso Samba. Sim, eu estarei com o Nosso Samba a partir das 10 horas da noite, te fazendo companhia até às 11 horas. Para quem está voltando para casa aí, né? Sintoniza 97.1. Tá combinado? Tchau, até depois.
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15: Bom dia, Curitiba. Que alegria estarmos juntos em mais uma manhã. E tá começando mais uma Manhã Educativa aqui em 97.1. Me conta, já acordou ou ainda tá tentando convencer o seu corpo de que o feriado acabou? Porque vamos combinar, hein? Terça-feira tá com uma carinha de segunda, mas calma, respira que a semana já começou a andar e a gente não vai deixar a preguiça ganhar essa disputa. Eu sou a Ellen Andrade e eu tô chegando para ficar com você até o meio-dia com música, informação, dicas e alto astral. E eu tenho uma missão bem especial hoje, arrancar pelo menos um sorriso do seu rosto. E aí, você aceita esse desafio? Tem mais, hein? Terça-feira é o nosso dia de tudo ficar mais leve. Nós temos aquele bate-papo que é praticamente uma terapia. E é claro que ajuda a gente poder vencer os desafios do nosso dia a dia. Anota essa mensagem aqui, ó, para você levar um dia ainda melhor. Porque você não precisa começar a semana com tudo resolvido, não. Você só precisa dar o primeiro passo. Nem todo dia a gente acorda cheio de disposição, com mil planos, com energia de sobra e tá tudo bem. O importante é não deixar que o começo preguiçoso determine como o nosso dia vai terminar. Às vezes uma boa música, uma conversa gostosa, uma mudança de atitude já faz toda a diferença. Então, bora espantar essa preguiça, aumenta o som e vem para a Manhã da Educativa, porque nós vamos transformar essa terça-feira com cara de segunda numa terça que talvez tenha mais cara de sexta. Eu sou a Ellen Andrade e até o meio-dia nós estamos juntos por aqui. E chego assim ao som de Maria Rita com Encontros e Despedidas.

E a parceria lá de 1984 de Gal Costa e Roupa Nova na Manhã da Educativa com Chuva de Prata, 8:12. Agora tem ele, Ivan Lins.

0: Belchior, na hora do almoço aqui na Manhã da Educativa, sua rádio, seu momento 8h19. E aí, como começou a sua terça-feira? Quero te convidar a interagir comigo aqui na Manhã da Educativa para juntos deixarmos esse dia ainda mais especial. Anotem o nosso WhatsApp 41-3331-7516 e vem participar, hein?
1: Bom dia, Frederico, confirmando a audiência. 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
0: Oh, coisa boa, hein, Frederico? Que bom saber que você tá aí, ó, trabalhando, curtindo a programação da Manhã da Educativa. A Luciene também já passou por aqui, o Luiz Guilherme, o Benedito, o Wilson do Auer. Coisa boa saber que tá todo mundo aqui em 97.1. Para quem ainda não participou, faz igual essa galera. Te espero no 41-3331-7516.

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0: Uma ótima terça-feira para você que está aqui em 97.1.

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0: The Cove Girls, na manhã da Educativa, 8h58.
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3: Vejam esses femininos: poeta, poetisa; duque, duquesa; cônsul, consuleza. Todos com S, porque ali as palavras primitivas são substantivos: poeta, duque e cônsul. No entanto, belo faz o feminino beleza, duro, dureza, alto, alteza, com Z, porque as palavras primitivas são adjetivos: belo, duro, alto. A propósito, acho uma bobagem o fato de algumas poetisas fazerem questão de ser chamadas poetas. Ora, poeta é homem. Assim como algumas consulesas que se dizem cônsules. Não consigo entender o motivo desse feminismo tolo. Ora, qualquer estudante sabe que o feminino de poeta é poetisa, que o feminino de cônsul é consulesa, seja ela detentora ou não do cargo. Quem duvidar, consulte os bons dicionários e, principalmente, o tiratema, que é o Volpe, o dicionário da Academia Brasileira de Letras. Senhoras poetisas, eu não estou inventando nada.
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0: Como é bom estarmos juntos em mais uma manhã aqui em 97.1. 9:02 até o meio-dia, eu, Ellen Andrade, estou com você trazendo a melhor trilha sonora do seu rádio e agora tem Erasmo Carlos.

Roberta Campos, meu abrigo, aqui na Manhã da Educativa, sua rádio, seu momento, 9h10. Agora tem ele, Léo Jaime, diretamente de 1986, Mensagem de Amor.

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Que sucesso gostoso de se ouvir, né, gente? Diretamente de 1999, Cássia Eller cantando Palavras ao Vento. 9:18. Deixa eu te contar que já tem o nosso Pode Ser Mais Leve, o programa que deixa o nosso dia, ajuda a gente poder desmistificar assuntos complicados que a gente carrega, não é verdade? E hoje, já que estamos nos aproximando do Dia dos Professores, o nosso Pode Ser Mais Leve vai falar de quem ensina, inspira, orienta. Mas ser professor também é um grande desafio e esse vai ser o assunto do nosso Pode Ser Mais Leve. Daqui a pouquinho você já pode, inclusive, começar a participar no 41-3331-756. Já às 10 da manhã, Cris Voringer, a nossa terapeuta, está aqui para nós. Temos o nosso Pode Ser Mais Leve e eu quero aproveitar e te dar outra dica. Porque as quartas-feiras gratuitas do Museu Oscar Niemeyer agora terão oficinas e visitas mediadas especiais ao longo de outubro. Amanhã, às 15h, o público poderá participar de uma mediação sobre a coleção asiática e os 130 anos das relações entre Brasil e Japão. No dia 21, a programação inclui uma oficina de modelagem de animais em argila para adultos e crianças a partir de 5 anos. E já no dia 28, haverá uma atividade relacionada à exposição da artista Juliana Stein. As atividades são gratuitas. Aproveite!

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3: Sempre bom estarmos juntos na melhor trilha sonora do seu rádio. 9h28, agora tem Arquivo MPB.
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5: A década de 1950 é considerada uma mina de ouro, tanto que ficou conhecida como os Anos Dourados. Período rico para a economia, a indústria, a cultura e para a transformação do Brasil. A primeira metade da década praticamente foi presidida por Getúlio Vargas e a segunda por Juscelino Kubitschek, que gostava da música brasileira, de seus artistas, cumpriu a Constituição, mudando a capital do Rio de Janeiro para Brasília e tinha pressa. Seu slogan era 50 anos em 5. E olha que não existia internet, celular, redes sociais, televisão estava no início e telefone era um luxo. Esse rico período gerou bons frutos na ciência, na comunicação, com a inauguração da TV Tupi, o surgimento da Bossa Nova e de muita gente boa como o grupo MPB4, nossa boa lembrança de hoje.
6: A gente vai contra a corrente.
5: O ano de 1962 é considerado o início da história do grupo universitário, com a amizade entre os fluminenses Aquiles, Magro, Miltinho e Rui. Ainda como grupo instrumental, o nome era MPB5, coisas dos estudantes de engenharia. E em 1963, na primeira experiência como grupo vocal, recebeu o nome de Centro Popular de Cultura, CPC, que era o nome do movimento cultural e político criado na Universidade Federal Fluminense, vinculado à UNE, até que em 1964, por conta de umas questões paralelas, como disse Chico Buarque,
7: por conta de umas questões paralelas,
5: o quarteto precisou mudar de nome e, pioneiros no uso da marca, criam a fórmula que se tornaria famosa no mundo. MPB4, Música Popular Brasileira. O quarteto pretendia um movimento de música brasileira popular e tinha postura política contrária ao regime de exceção da época. Por essa razão, sofreu com a censura, mas mesmo assim conseguiu registros que se tornaram verdadeiros clássicos da MPB. Após o lançamento de dois compactos, o grupo lança o seu primeiro álbum, que trouxe, entre outras, Juca, Sonho de um Carnaval, Olê Olá e Tereza Tristeza, todas de Chico Buarque, Lamento de Pixinguinha e Vinícius de Moraes. A aproximação com Chico não ficou só nos discos. Existiu nos festivais, foi para os shows e outras apresentações durando muitos anos. Tantos que houve quem chamasse o grupo de MPB5. Depois, outros grandes álbuns foram gravados, com vários clássicos da música brasileira. Mas não só Chico teve o privilégio de ouvir canções suas interpretadas pelo quarteto. Outros gigantes da nossa música e letristas exibiram gravações como troféus com o selo de qualidade MPB4. Dentre eles, Aldir Blanc, Marcos Valle, João Bosco, Paulo César Pinheiro, Vinícius de Moraes, Toquinho, Paulinho da Viola, Gonzaguinha e do Lobo e Ivan Lins. O MPB4 conquistou muitos prêmios, como os quatro da música brasileira da categoria Melhor Grupo de MPB. Conquistou também

Mais espaço com músicas em novelas, espetáculos musicais, produções voltadas ao público infantil, álbuns com participação dos filhos, entre outros trabalhos. Imprescindível registrar a imensa participação de Rui Faria no grupo, até 2004, quando deixa o quarteto, ingressando no time Dalmo Medeiros, trazendo talento no DNA, uma vez que é sobrinho de Calbi Peixoto. Rui Faria, que foi casado com Sinara do icônico Quarteto em Si, faleceu no dia 11 de janeiro de 2018. Antes disso, no dia 8 de agosto de 2012, perdemos outra lenda do grupo, Magro, que além de amigo e vocalista, era o diretor musical do MPB4, um mago. Em 2013, ingressou no quarteto, no lugar de Magro, o craque vocalista e arranjador Paulo Malaguti. Não é possível pensar em MPB ou falar de música popular brasileira sem que um capítulo inteiro seja destinado ao MPB4 e seus componentes. Forjados naqueles anos dourados, honraram o berço e são, sem dúvida, o quarteto de ouro da história da nossa música popular. Viva a MPB! Viva o MPB4! Eu sou Tobias de Santana e vamos ouvir Partido Alto com MPB4.

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1: Chegou a hora de Paraná Sessions, aquele momento que nós trazemos o som que nasce aqui na nossa terra, que é paranaense assim como você e eu. E hoje vou trazer uma banda, gente, que pegou o folk e temperou com o rock curitibano e criou um som tão autêntico que conquistou o Brasil todo. Tô falando da banda Lenhadores da Antártida. Isso mesmo, essa banda que é prova viva de que o rock paranaense não pede licença. Ele domina o palco e bota todo mundo pra curtir. Então, vamos aproveitar esse som da Lenhadores da Antártida com Linhas Tortas aqui no nosso Paraná Sessions.

0: Educativa, sua melhor companhia. 9h57, bom dia para você.
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0: E o Corpo de Bombeiros do Paraná está com as inscrições abertas para o processo seletivo para o concurso de guarda-vida civil voluntário. São 120 vagas para atuação na temporada de verão 2026-2027. As inscrições vão até esta sexta-feira, dia 16, e há oportunidades em Matinhos, Guaratuba, Foz do Iguaçu, Marechal Cândido Rondon e Umuarama para o trabalho em praias, rios e lagos. Para participar, é preciso ter entre 18 e 50 anos, ensino médio completo e passar por testes de capacidade física. Durante o estágio, os voluntários recebem uma ajuda de custo conforme a jornada de trabalho. O edital e as inscrições estão disponíveis no site do Corpo de Bombeiros do Paraná. E a União Oeste prorrogou até amanhã o prazo para inscrições para o vestibular 2027. A universidade oferece cerca de 1.400 vagas em 67 cursos de graduação no campus de Cascavel, Francisco Beltrão, Foz do Iguaçu, Marechal Cândido Rondon e Toledo. As provas serão aplicadas no dia 29 de novembro, também em Curitiba, Guarapuava, Maringá e Campo Grande, no Mato Grosso do Sul. As inscrições devem ser feitas pelo site unioeste.br.
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0: Sempre bom estarmos juntos aqui na Manhã da Educativa. Terça-feira, você já sabe, né? Terça-feira tudo fica bem mais leve por aqui. Já já tem o nosso Pode Ser Mais Leve, que hoje vai falar de quem ensina, inspira, orienta e muitas vezes marca a nossa vida para sempre. Afinal, todo mundo tem ou teve alguém que ensinou muito mais do que conteúdo. Mas ser professor também é um grande desafio. É uma das profissões mais estressantes do mundo. Esse vai ser o assunto do nosso Pode Ser Mais Leve, que começa já já com a participação da nossa terapeuta Cris Voringer. E você já pode e deve interagir com a gente aqui no nosso WhatsApp. Conta pra gente qual professor que marcou a sua vida, por quê. E se você já foi professor, traz também o seu relato pra cá. Mande sua mensagem pro nosso WhatsApp, 41 3331 7516.

0: Lineker, lua de fé na manhã da Educativa, 10h04. Gente, quarta-feira não, terça-feira, né? A gente tá perdido no dia da semana, porque ontem foi feriado, hoje tá com cara de segunda, mas é terça, o nosso Pode Ser Mais Leve comprova isso. E os professores ainda estão de folga hoje, porque no dia 15 é o feriado, que foi antecipado para que eles possam descansar um pouquinho mais e realmente merecem tudo isso. Mas é a semana do dia dos professores e nós vamos trazer esse tema aqui para o nosso Pode Ser Mais Leve, para esse momento que é tão especial da nossa manhã. É o nosso bate-papo terapêutico que descomplica os desafios do dia a dia com a ajuda da terapeuta Cris Voringer, lá do arroba Cris Meu Equilíbrio. E nessa semana nós vamos trazer mais sobre essa profissão que atravessa a vida de todos nós. Muita gente teve professores que fizeram a diferença na sua história. E quando nós falamos em professor, nós estamos falando em muitas categorias. Professores da escola, da faculdade, de cursos livres, de idiomas, de música, de dança, de esporte, de formações profissionais. Mas hoje também a gente quer olhar para o outro lado dessa profissão. Ser professor é transformador, mas também é muito exigente. Envolve preparo, paciência, comunicação, manejo de turma, responsabilidade, adaptação constante, cobrança de alunos, famílias, instituições e uma carga emocional que muita gente de fora nem sempre percebe. Tenho certeza que nós temos ouvintes aqui que são ou já foram professores, então que venham também para essa conversa, tragam seus relatos, suas experiências, né? Os seus desafios e também aquilo que ainda faz valer a pena ensinar. Se você já teve um professor que marcou a sua vida, manda sua mensagem também para a gente. Nosso WhatsApp é o 41-3331-7516. Bom dia, Cris.
1: Bom dia, Ellen. Sou filha de professora, nora de professora, cunhada de professora, então, né, é um assunto que circunda a gente, como você disse, quem não teve um professor, mais de um professor, professora,
0: sim,
1: que fizeram diferença.
0: Muitos, né?
1: E a gente precisa falar de reconhecimento e também do desafio, porque
0: bota
1: realmente, olha, a saúde mental e a carga dos professores é gigante. É. Então, vamos abrir um espaço para falar sobre isso?
0: Vamos sim, né? E eu estava aqui pensando, Cris, em quantos professores eu tive na vida, porque vai

0: Muito além do colégio, da faculdade, tem professor de idioma, de esporte, de dança, de catequese, de pintura, de música. Nossa, cada um tem o seu estilo, tem o seu jeito único. Uns são mais exigentes, né? Outros são mais amorosos. E alguns a gente realmente não esquece e isso é muito bonito, não é?
1: É muito bonito. E até foi legal você trazer assim as diferentes áreas, porque né, ao longo da nossa vida... Faz parte até da dinâmica da vida a gente ser ensinado, né? A gente aprender, o aprendizado é constante. Seja mais formal, seja no próprio ambiente da escola, fora dela, as atividades, né, extracurriculares, idiomas, as atividades, né, artísticas e até na vida adulta. A gente tem, continua tendo professores, geralmente, né? Então, até é legal para os ouvintes abrirem um pouco, né, esse olhar, assim, essa visão em relação a quantas pessoas já fizeram diferença. E marca mesmo, Ellen,
0: como
1: né?
0: Marca.
1: São pessoas que, assim, a gente lembra e vai além do conhecimento. Tem alguns professores que a gente vai... que marcaram a gente por um conhecimento, algo que ensinou. Nem sempre uma matéria, mas uma sabedoria, né? Uma mentalidade, uma forma de enfrentar a situação. Então, o professor, ele vai muito além, tem conteúdo oficial, tem transmissão de conhecimento, e isso pode ter feito a diferença. E a forma com que ele ensina, que geralmente é aí que tá, né, muito talento. Mas a gente também tem essa parte socioemocional, relacional, que o professor, ele ajuda a gente a melhorar a relação com a gente mesmo, com o mundo, né? A gente melhora a nossa autoconfiança. É o professor que às vezes fala assim, não, você consegue. Olha como você melhorou. Se dedica aqui, tenha mais disciplina que você consegue. Eu tô com você, né? Então tem tanto aprendizado que vai muito além dos dados, né? Do conhecimento.
0: Tem professor que faz a gente gostar de uma determinada matéria, que deixa mais fácil matérias que são complexas, né? Quanto o professor em si cria experiências totalmente diferentes, influencia totalmente realmente o nosso aprendizado, né, Cris?
1: Exatamente. Eu até por curiosidade, Ellen, quero te perguntar, você é da área de humanas, né? Você é jornalista. Para quem não sabe, gente, a minha primeira faculdade também foi de jornalismo, né? Então, não sei como que era você na escola para matemática, física... e tudo mais. Qual que era a matéria que você tinha dificuldade?
0: Nossa, física, totalmente. Muita dificuldade.
1: E aí, português arrasava, né?
0: Português sempre foi fácil, né? Daquela matéria que nem precisava estudar.
1: Então. Conforme os nossos, né, as nossas afinidades, a gente tem bastante
0: mesmo,
1: matéria,
0: né?
1: Lá 10, 12, 15 matérias, geralmente, que a gente tem, né, na escola, no colégio. E aí... dependendo do professor, tenho certeza que teve ano que você foi melhor em matemática,
0: sim,
1: ou um pouquinho melhor em física, conforme o professor,
0: A dificuldade,
1: né,
0: de matemática sempre teve ali, mas alguns professores ajudavam a deixar mais fácil, né? Porque justamente por eu ter dificuldade de aprender, eu precisava de um passo a passo.
1: Exatamente.
0: E nem todos os professores tinham essa paciência. Alguns marcaram justamente porque me ensinaram que é o que eu consigo usar até hoje dos cálculos.
1: Então, olha só, gente, tem matérias que você pode lembrar que você tinha mais dificuldade, mas você teve um professor ali em algum ano que você conseguiu, pelo menos, né, aprender,
0: melhor,
1: passar de ano, vencer. Ou então matérias que a gente, às vezes, não dava bola, né? Eu lembro, por exemplo, de história, que é uma matéria que pode, conforme o professor, ela é muito... chata e extremamente
0: muito
1: envolvente, desperta a gente uma curiosidade maravilhosa, né? Conforme o professor. Então, realmente, assim, se a gente até... O que a gente já sente na prática, de todo mundo estar trazendo, né, uma referência do que passou, da sua própria experiência com professores diferentes, didáticas diferentes para matérias, também a gente tem aí todo o respaldo, né, da neurociência da aprendizagem, da área da educação, que realmente traz que esse processo de aprendizado, Ellen, não é só, né, um download de conhecimento, não é só essa transmissão direta de conhecimento. Ela é um processo ativo. Então, depende, né, realmente do professor, de quem está transmitindo, do ambiente da sala, que aí tem muito a ver com o professor. É muito ativo, né? Precisa fazer sentido, precisa despertar uma curiosidade. Então, todo esse envolvimento do professor, não é só o conteúdo e que ele contribui, que ele trabalha, faz muitas vezes com que a gente mude a nossa relação com algum conhecimento ou consiga aprender mais fácil, né? Tem uma facilidade. Então, muita coisa envolve essa parte da aprendizagem. É muito, muito interessante.
0: E sem falar que a rotina de um professor vai muito além do momento que ele está lá na sala de aula, né? A aula é a parte mais visível. Existe um trabalho enorme antes, né? Durante e depois dela. Porque precisa preparar, precisa estudar. Tem uma gestão emocional que não é fácil, a gente sabe disso. Tem trabalho administrativo. É uma quantidade enorme de trabalho, não é, Cris?
1: Enorme. E tanto é que justamente por isso, a gente já comentou aqui algumas vezes, porque a gente fala bastante de estresse, né? De saúde mental, a profissão de professor é uma das mais estressantes do mundo dentre as pesquisadas. Geralmente está no ranking de 5, das 5 ou 10 mais estressantes, está lá os nossos professores. E é bem por isso, Ellen, a aula é só a ponta visível, né? E só se a gente só enxergar, né, com uma forma mais analítica a aula, a gente já cansa só de pensar, né? Mas tem todo um... É legal a gente dar um lugar para isso também, porque as pessoas, às vezes, não... Quem não é, ou quem não tem algum parente em casa, não tem essa dimensão. Uhum. Então, tem todo um preparo, que não é só pegar um conteúdo programático, né? Tem adaptação, a gente tem diversidades de aluno, criar, né, elementos, criar, às vezes, alguma estratégia mais lúdica, menos, enfim, ter esse planejamento e essa adaptação, preparar a aula não é nada, né, nada rápido.
0: Nada simples.
1: Nada simples, né, então tem essa questão, tem que estar alinhado com a metodologia, tem um cronograma, né, de conteúdo programático, tem também a linha da instituição, normalmente, que tem que estar alinhado. Na aula, não é só explicar, né, é gerenciar ali, dar esses limites, controlar a sala, estar atento, responder dúvida, fazer esse equilíbrio emocional também, né, essa regulagem emocional com os alunos, estimular a participação, porque só prestar atenção, né, já esse estímulo já exige bastante do professor. E aí tem o pós-aula, né? Uhum. Então tem toda a parte burocrática de relatório, a parte administrativa, né, e pedagógica. Rotina de relatórios, com a própria coordenação, atualizações, tem os cursos, né, de atualização, sistema, reuniões do colégio, com os pais. Hoje em dia tem aplicativo, não tem mais agenda, uhum, né? Caderninho. Tem aplicativo, tem reunião com os pais, tem acompanhamento de aluno. Então, olha, só para citar, né, uma parte aí do que compete a essa profissão. Então, realmente, é bastante desgastante.
0: Muita coisa.
1: Por isso que está entre as profissões mais estressantes do mundo, sim.
0: Então, olha, dá para ver por que a gente vê tantos casos aí de estresse crônico, de ansiedade, justamente na profissão que é uma, se não a mais, é uma das mais fundamentais que nós temos, né? Porque todos precisamos aprender.
1: Exatamente, absolutamente necessário. Depois eu falo um pouquinho mais do que geralmente chega, até para alguns professores se identificarem também. Uhum. Porque um dos pontos é a gente não pode só porque realmente tem uma carga ou porque uma boa parte, né, dos professores está num nível de estresse crônico. Poxa, mas não é por conta disso que eu vou normalizar e falar é assim mesmo. Uhum. Então acho que é legal também, né, comentar um pouquinho, logo comento com vocês também alguns sinais do que pode estar aí a saúde, enfim, o que pode estar acontecendo, para também ser um alerta, né, do que realmente não é normal e pode estar muito alto.
0: Tá vendo só, o nosso Pode Ser Mais Leve hoje trazendo um assunto tão importante e tão necessário, falando sobre os professores. Nessa semana do Dia dos Professores, nós queremos falar justamente sobre quem ensina, sobre quem inspira. Conta pra gente aqui, tem algum professor que marcou sua vida? Por que você é professor? O que está te desafiando hoje em dia na profissão? Vem para esse bate-papo no 41 3331 7516.

0: Uma música que tem tudo a ver com o nosso tema de hoje, né? Milton Nascimento, Coração de Estudante, 10h19. Hoje, nesse dia, inclusive, que os professores estão folgando merecidamente pelo dia dos professores, né, gente, que é no próximo dia 15. E hoje nós estamos trazendo justamente o destaque a essa profissão que é tão maravilhosa. Nessa semana do Dia do Professor, a nossa conversa é sobre quem ensina mesmo. E a Cris Voringer, nossa terapeuta, está conversando com a gente sobre memória, aprendizados, valorização e também sobre os desafios emocionais de quem trabalha ensinando. E você deve participar da nossa conversa. Nosso WhatsApp é o 41-3331-7516. Você é professor? O que mais te desafia hoje na profissão? O que ainda te faz continuar? Conta pra gente. 41-3331-7516. Cris, a Laís está aqui falando, olha, ela falou: bom dia, meninas, minha falecida mãe foi professora e eu tinha muito orgulho quando passeava com ela na rua e as pessoas, adultos e crianças, vinham abraçar ela sempre com muito carinho porque tinham sido seus alunos.
1: Olha, Laís, que lado, né, bonito dessa continuidade, marca mesmo, e a gente continua às vezes chamando de professora a vida toda, né?
0: A vida toda, não muda, né?
1: Olha, professora, olha, minha professora, às vezes até de tia, conforme, né, ainda foi lá no comecinho, e a gente guarda um carinho tão especial por esses momentos, né? E você provavelmente acompanhou aí, né, o lado também da dedicação em casa, porque como a gente estava falando, a sala de aula, né, para quem, no caso dos professores, né, de colégio ou de universidade, enfim, de ensino mais formal, é só a parte visível aí para uma boa parte. Então, tenho certeza que você acompanhou correções de provas ainda, né, dedicação, preparo. E como é bonito, né, a gente encontrar e ter esse carinho e principalmente ver o que aconteceu depois, né?
0: Depois, né?
1: A minha mãe, contribuído.
0: A minha mãe também foi professora e é bem isso, né? A gente traz essa memória, porque foi professora muitos anos, justamente de ensino fundamental, de ensinar ali, né? O beabá que a gente fala. Então, tem quem encontra na rua traz uma gratidão, traz uma lembrança. E é bem isso. Eu tenho mais lembrança ainda dos meus professores logo ali do início da época escolar, né?
1: Sim.
0: Depois, claro, a gente acaba recordando, mas não com tanta clareza, né? Aqueles aprendizados lá do começo parece que eram maiores porque a gente estava descobrindo um mundo novo, né?
1: Tem uma ligação mais afetiva também nessa fase, né? Com alguns que a gente tem, assim, não sei se você lembra também, Ellen, das fases que tinham os professores que estavam fazendo o magistério. Então tinha aquela semana que eles fazem o estágio e enchem a sala de mural e dão lembrancinha, atividades diferentes, professores assistentes às vezes também que nos ajudam, a gente tem um carinho. E passamos nessa fase, né, nesse ensino, muitas vezes com o mesmo professor o turno inteiro.
0: Verdade.
1: Então, quando a gente tem, né, é a tia do ano, né, o professor, o professor, o tio, a tia, que a gente chama.
0: Hoje tá um pouquinho diferente, mas na nossa época era assim,
1: era,
0: né,
1: assim.
0: Era uma professora para todas as matérias e era aquilo ali.
1: Então a gente tem uma ligação muito próxima, né, acaba desenvolvendo uma ligação muito, muito afetiva mesmo, e a gente guarda na memória, né, os mais engraçados, os mais chatos em alguns pontos, que também vira engraçado depois de história, né? Então, e os mais amorosos, é muito bacana.
0: Olha só, o Joseph está aqui participando, ele falou assim que hoje em dia os termos matéria e disciplina não são mais utilizados, que o correto é usar componente curricular, que é a nova nomenclatura vigente. Obrigada aí pela participação, Joseph. Para mim vai ser difícil mudar o nome. Né? Sempre falei, matéria e disciplina vai ser um pouquinho difícil, mas faz parte das mudanças da nossa vida.
1: Não, e são contribuições de atualização,
0: sim,
1: né, Joseph? É muito bacana a gente saber, porque realmente isso só está no mundo né, da técnico ali, claro, do ensino, é muito, e tem atualizações constantes.
0: E
1: né?
0: O Joseph deve ser professor para saber,
1: com certeza.
0: Né? Eu então, não saberia.
1: Um abraço para você. E claro que na linguagem informal, e até aqui, até em termos da própria, a gente, tudo que a gente fala aqui de saúde mental, de neurociência, de terapia, a gente também faz algumas adaptações, a gente faz, traz uma linguagem mais informal para que ela seja mais acessível, né?
0: Verdade.
1: Então faz parte. Mas adorei saber
0: também
1: que teve essa nova
0: nomenclatura,
1: nomenclatura muito legal.
0: Deixa eu trazer a participação da Rosilda. Ela, bom dia, eu tive vários professores que marcaram minha vida, desde a primeira, que foi minha mãe. E assim foi durante minha trajetória até a pós-graduação. Escolhi a docência, que exerci durante 40 anos com muita dedicação, ética e responsabilidade de preparar bons profissionais. E não me arrependo, pois tenho certeza que servi de inspiração e exemplo para muitos, pois sempre fui homenageada pelas turmas e tenho vários depoimentos de ex-alunos. Hoje estou aposentada e agradeço a Deus pela oportunidade que tive. Olha que linda.
1: Olha, 40 anos de docência, hein? Rosilda, com certeza não tem nem como mensurar a tua contribuição para o mundo, porque realmente transforma vidas, né? Uhum. É, germina muitas virtudes, conhecimento, enfim, contribui demais. E realmente transforma a vida, né, de muitas pessoas. Então, nossa, um abraço super especial para você, porque realmente foi uma jornada, né,
0: muito
1: realizadora,
0: honrosa, né?
1: Como você traz, mas de muita dedicação, com certeza.
0: A Jussara está participando com a gente e falou assim, ó, sou artesã e estou nesse exato momento correndo para entregar uma encomenda para o Dia dos Professores.
1: Olha só, Jussara, nessa fase, né, é semana passada, essa semana... conforme o número de professores que tem, né? E ainda os extracurriculares, às vezes. Então, realmente, tem movimenta muito. E é muito gostoso, né? É, talvez da sua parte, não sei se você já tem aí algumas ideias, né? Para essa época do ano. Mas é muito legal a parte criativa do artesanato, né? Trazer algum presentinho útil, enfim, bonito,
0: único,
1: personalizado.
0: Né? Por ser um artesanato, geralmente ele é único, né?
1: É muito legal, isso. Realmente. As encomendas, né?
0: O Renato também está aqui participando e ele falou, eu sou professor de ensino médio e posso afirmar que a gente não lida só com conteúdo. E temos um desafio extra nos últimos anos, de uma geração muito ansiosa e agitada. E isso vai exigindo muito da gente.
1: Com certeza, Renato. A gente tem realmente um desafio, sempre foi desafiador, sempre teve uma sobrecarga, sempre exigiu bastante. Mas...

0: altas habilidades, como algumas questões de espectro. Então, realmente, vai exigir demais do professor. Não à toa que, às vezes, isso chega também para o consultório, né? O próprio professor, esse estresse, a carga de estresse crônico do professor, o Renato deve saber pelos colegas, né? E também ele é muito alto. Então, a gente tem realmente isso acaba chegando, Ellen, muitas vezes, assim, eu atendo, né? Sempre atendi muitos professores. Eu sempre até, né, costumava brincar assim, mais um professor, mais uma professora, porque realmente essa carga toda acaba chegando, né? A gente tem, é considerado realmente uma das profissões mais estressantes do mundo.
1: Estressantes mesmo, né? O Marcos também está participando com a gente, falou assim, ó, fui professor por muitos anos e uma das coisas mais emocionantes é encontrar um ex-aluno depois de adulto. Quando alguém diz, professor, eu nunca esqueci de uma coisa que o senhor falou. A gente percebe que algumas sementes demoram, mas florescem. E isso dá um sentido enorme para toda a profissão.
0: Com certeza. Um dos pontos mais realizadores, né? A gente vê esse florescimento, né, Marcos? Então, um tempo você planta naquele momento, ajuda. Muitas vezes não tem noção do quanto aquilo está contribuindo. Mas como é bom a gente ver, né, esse florescimento e ter notícias também de como a pessoa floresceu.
1: Verdade.
0: Então, realmente, acho que é um dos pontos, assim, mais realizadores e que não tá, né? Não é uma valorização imediata.
1: É imensurável mesmo,
0: né? É imensurável, né? Você ter transformado a vida de alguém e lembrar, inclusive, às vezes, né, do que a pessoa, né, do que ela ensinou, como ensinou. Isso marca a vida, isso realmente tem um valor enorme.
1: A Luciene está aqui participando com a gente. Ela falou, Ellen, primeiro parabéns a todos os educadores. Eu tive um professor de história, nunca o esquecerei. Não era só um professor, um mestre na arte de ensinar, um amigo, um pai. Na faculdade, o meu professor de contabilidade era um excelente professor. São tantos e só resta saudade.
0: Olha,
1: como e essa marca, gratidão, né? Que coisa linda.
0: E cada um marca
1: de uma forma.
0: Né? E você vê que é a Lu...
1: Luciene.
0: Ela trouxe também ali a questão do além do conteúdo. Ela até usou, né, uma expressão, era quase como um pai, né? Um professor que tinha essa... Né, uma contribuição além do conteúdo. Então, realmente, essa relação, ela vai além... Né, do componente curricular, como nos ensinou o Joseph ali, além do conteúdo, faz essa diferença, mas também essa relação, né? Muitas vezes aquele período ali, aquela conversa entre, né, a aula, no final da aula, alguma orientação, algum incentivo, alguma troca, algum apoio, né? A gente tem muitas realidades, principalmente até tem isso nas crianças mais, né, as menorzinhas e também na faculdade, também às vezes conforme a realidade que a gente enfrenta, de não ter esse apoio em casa, né, Ellen?
1: Verdade.
0: De não ter apoio, muitas vezes não ter estrutura e ali, naquele ambiente escolar, né, a pessoa acaba tendo, aquela criança tem às vezes um afeto, até uma alimentação que não tem em casa, uma brincadeira que não tem em casa. Na universidade, por exemplo, né, o quanto é ali um sacrifício, muitas vezes, estar trabalhando e aprendendo. E um professor, muitas vezes, é aquele pilar
1: que ajuda, né,
0: realmente, né, nos motiva. Então, nossa, como faz diferença, né?
1: Sim, diferença demais. E o nosso Pode Ser Mais Leve hoje também não deixa de ser uma homenagem para você que é professor. Hoje nós estamos falando sobre os professores que fizeram a diferença, fizeram e fazem a diferença na nossa vida. A Cris Voringer, a terapeuta do @CrisMeuEquilíbrio, continua esse bate-papo com a gente, olhando sempre para esse impacto que os professores trazem para a nossa vida. E tá faltando só a sua participação. O nosso WhatsApp é o 41-3331-7516. Você é professor, quer compartilhar sua experiência, ou você que está aí e traz uma lembrança gostosa de algum professor, não fique de fora do nosso bate-papo. 41-3331-7516.

0: Legião Urbana com Será na Educativa, 10h34, bom dia.
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0: A companhia perfeita para todos os momentos do seu dia. Terça-feira tudo fica bem mais leve por aqui. Coisa boa, hein? Nós já estamos de volta com o nosso programa. Hoje falando sobre os professores que fizeram e fazem a diferença na nossa vida. A terapeuta Cris Waringer continua esse bate-papo com a gente, olhando para o impacto dos professores e também para os desafios dessa profissão que é tão essencial. Conta pra gente, tem algum professor que você nunca esqueceu? Tem aquele que te ensinou, que representou muita coisa na sua vida. Você que é professor, gostaria que as pessoas entendessem melhor sobre sua profissão? Não deixe de participar, nós estamos te esperando. 41-3331-7516. Cris, o Rafael está aqui participando e ele falou assim, ó. O que mais me realiza como professor é quando eu consigo despertar curiosidade, quando o aluno começa a perguntar, pesquisar, se interessar, ir além da prova. Para mim, esse é o melhor momento, quando a aula deixa de ser obrigação e vira uma descoberta. Que
11: olha,
0: lindo, né?
11: É bem isso, Rafael. Aí é missão cumprida, né? Realmente de um impacto que vai além daquele momento ali de transmitir o conhecimento. E a gente estava falando um pouquinho antes, Rafael, não sei se você já estava nos acompanhando aqui, sobre essa, o quanto o professor em si ele faz a diferença nesse despertar dessa curiosidade pela aquele conteúdo, né? Porque alguns, inclusive, não são assim, numa primeira vista ou para todos os alunos, não são às vezes tão interessantes ou para aquele momento, né? Ou são complexos. E o quanto faz diferença. Então, né, se você tem esse efeito aí, esse impacto na vida dos alunos, né, provavelmente você tem alguma didática, o seu jeito, né, ou você é um apaixonado pelo ensino e também pelo ensinar e por aquele conteúdo também, né, que você transmite, isso tudo faz diferença e chega no aluno, né, e cria esse impacto. Então é muito legal esse despertar da curiosidade.
0: Faz toda a diferença, né? A Natália também está aqui participando e falou, sou professora de crianças pequenas. E para mim, uma das partes mais difíceis hoje é lidar com os pais. Tem família que entende, que participa, que ajuda muito. Mas também tem cobrança por aplicativo, mensagem fora de hora, expectativa de resposta imediata, questionamento de tudo. A gente precisa cuidar da criança, ensinar, acolher e ainda administrar a ansiedade dos pais.
11: Olha, Natália, é realmente um lado bem desafiador e que gera muita sobrecarga e até, né, um desconforto muitas vezes porque não está no seu controle, né, essa reação do outro. Então, aí a gente geralmente pode ter conflitos, pode ter esses limites ultrapassados. Não é simplesmente, né, a gente falar uma vez e pronto, ou a gente depender só de nós, né, para resolver isso. É uma situação super recorrente, tá aí no dia a dia dos professores. E se eu não estou desatualizada, Natália, isso deu uma piorada da pandemia para cá. Porque a gente teve, né, por conta da restrição da pandemia, uma necessidade maior, uma adaptação maior aí com essa questão das interações digital, né, de acompanhamentos por mensagem aplicativo. E isso modificou, pelo menos trouxe essa possibilidade. E aí, claro, cada escola, cada instituição também fez as suas adaptações. Não é geral para todo mundo. Mas dependendo de como é administrado isso, essa comunicação, principalmente com os pais, além dos momentos já definidos, realmente isso gera, né, um trabalho que vai além do horário, uma preocupação que vai além daquele papel. Então, realmente é bem desafiador. Estabelecer limites saudáveis, né, e não tentar resolver isso totalmente sozinha, levar isso... E tentar definir se está sobrecarregando ou se está gerando conflito. Opa, tem alguma coisa que precisa ser feita, precisa ser revista esses limites. Então, realmente, é um ponto bem desafiador, realmente, dessa fase dos professores. Principalmente com as tecnologias, que acaba deixando um contato um pouco mais disponível, né?
0: Cris, eu tenho alguns colegas que são, né, professores, escolheram essa profissão que é tão linda e tão difícil. E a maioria das reclamações, que, como a gente já comentou aqui, fala assim dos pais, que tem muitas crianças, muitos pais que terceirizam a educação mesmo para a escola, né? E as crianças chegam lá e não sabem respeitar, não tem limites, e que os professores estão ainda mais sobrecarregados. Sim. Por causa desse fato. Eu vejo muitos professores reclamando com isso. Isso é muito comum, então?
11: Sim, é super comum. E é um dos pontos, inclusive, que muitas vezes vem, né, essa profissão, esse estresse,
0: Essa sobrecarga,
11: né? Essa sobrecarga, seja porque está com uma ansiedade muito alta, uma exaustão, problemas, inclusive físicos, por conta de estresse, ou também por essa questão, né, socioemocional mesmo, de conflitos. Então, isso muitas vezes vem, e a terapia, obviamente, tem um papel nisso também para ajudar, mas é uma realidade, Ellen. Tá mais desafiador e aí fica, né?
0: E a gente pode até entender, né? O pai precisa muitas vezes correr muito, trabalhar para conseguir trazer o sustento, mas ele tem que lembrar que ele é pai, né? Ele precisa educar.
11: Sim. E fica esse limbo onde gera muito conflito, onde não tem esse ponto comum de equilíbrio muitas vezes, né? Até onde vai o papel da escola
0: e
11: do
0: até
11: professor,
0: onde é o papel da casa,
11: administração,
0: né?
11: Do suporte, de ter um tutor ou não ter, de olhar para algumas questões, né, de diagnóstico, sinalizar algumas questões, e também da parte do pai, da mãe, da parte da família, até onde vai. Uhum. Então, não tem uma clareza. E isso acaba muitas vezes, né, se passando e gerando muito conflito e sobrecarga, né, para os dois lados. Então, não é uma questão simples e realmente está muito recorrente e acaba estourando, né, em vários lados. Aqui a gente está falando hoje do lado do professor e que realmente é um ponto de sobrecarga, sim.
0: Cris, e você consegue orientar um pouco aqui os professores para que eles não comprometam sua saúde, que eles não entrem num estresse muito alto?
11: Sim, a gente pode falar um pouquinho sobre isso, Ellen. E primeiro, não normalizar, né? Então, a gente escuta muito, não só na área da educação, ah, é assim mesmo, bem-vindo à selva, né? Como as pessoas falam, o mercado é assim, não é para quem gosta, enfim, é por missão. Não vamos normalizar nessas queixas de o corpo pedindo socorro, a insônia, a ansiedade, né, as dores, a parte vocal, a imunidade. Enfim, não escutem os sinais do corpo de todas as formas, porque se está tendo, né, algum pedido de socorro, que eu digo, de algum desequilíbrio, é porque realmente a carga está demais, não significa de forma alguma que você precisa se esforçar. Então, não é porque está todo mundo passando, a maioria passa, que é assim mesmo.
0: Que é normal.
11: Que é normal. Então, a gente, primeiro, não normalizar, buscar ajuda. E é o famoso, Ellen, cuidar, né? Quem cuida de quem cuida? Já ouviu essa frase?
0: Já.
11: Então, a gente tem profissões que realmente o trabalho envolve um cuidado. Então, tem que sustentar muita coisa. O professor é um, a gente estava falando, desde o conhecimento até a parte emocional, enfim, né, todas as questões de responsabilidades fora da sala de aula, a própria sala de aula. Então, precisa sustentar, né, muita carga. Então, a gente precisa o quê? Recarregar. esse autocuidado não é luxo. Então, não ver esse autocuidado, o descanso, se cuidar da alimentação, fazer uma atividade física, ter o seu lazer, não responder, né, fora do horário, não ver isso como prêmio, nem como luxo. Não, isso é básico. Essa conta precisa fechar. Então, quanto mais é o desgaste, mais a gente precisa recarregar, né? Então, é como se fosse, né, uma analogia muito simples ali. Quanto mais você usa o seu celular, você não tem que carregar antes na tomada, né? E realmente, assim, esse autocuidado precisa ser mais como uma rotina. Não simplesmente chegar um feriado, um final de semana e, ah, eu vou compensar. Ele precisa ser um cuidado, né? Porque o desgaste é diário. Então, essa bateria, esse corpo, esse sistema nervoso, essa saúde, ele precisa ficar de pé. Então, cuidar muito de tudo que afeta o sono é muito importante. Alimentação, né? Então, cuidar da alimentação. Atividade física, não importa qual ela seja, conforme cada um, é fundamental para essa parte de saúde física e mental. E a gente ter, sim, outras conexões fora do trabalho, ter lazer, né? Ter relações sociais, isso tudo é muito importante.
0: Necessário, né? O Ney está aqui participando com a gente, ele que é de Almirante Tamandaré, e falou assim: há exatamente 50 anos, a minha professora, dona Helena, dizia: a educação é o caminho para se encontrar consigo mesmo. Nós, professores, estamos aqui não para deixar vocês esquecerem, para não deixar vocês esquecerem disso.
11: Olha, que lindo, que mensagem, né? Linda, Ney.
0: Lindo mesmo, muito bom. Boa participação, Ney. Olha só, gente, que tema necessário nós estamos trazendo hoje para o nosso Pode Ser Mais Leve. Afinal de contas, é a semana do Dia dos Professores. A gente sabe que eles fazem muita diferença. Se você parar agora e lembrar, com certeza vai dar saudade de alguns professores, talvez lembrar até de algumas dicas, algumas coisas que você foi aprendendo graças a esses mestres que nos guiam e nos orientam. E eu quero saber de você, qual que é aquele professor que você nunca esqueceu, aquele que te ensinou, representou muito para você? E para você que é professor, né, o que, que você gostaria que as pessoas entendessem melhor sobre a sua profissão? Não deixe de participar. 41 3331 7516.

0: Paulinho Mosca, pensando em você aqui na Educativa, sua rádio, seu momento. Gente, o nosso tema hoje tá demais. Nós estamos trazendo a devida homenagem aos professores, destacando essa profissão que é tão maravilhosa. Para mim é a melhor profissão, não existe, né, gente? É a que nós mais necessitamos mesmo. E nós sabemos como é difícil exercer hoje em dia essa profissão. Nós estamos aqui falando sobre isso, nós sabemos que o nosso programa aqui passa rápido demais e ainda dá tempo de você trazer memórias bonitas, de gratidão, também falar sobre os desafios, porque ser professor é fazer a diferença na vida das pessoas, mas também é uma profissão que exige muito. E a Cris Waringer, a terapeuta do arroba Cris Meu Equilíbrio, está aqui comigo e nós estamos desmistificando tudo isso. E preste atenção. Preste atenção, porque eu falei de lembranças, de memórias, e eu recebi um áudio aqui que vale muito a pena a gente ouvir, da Sônia, que está participando com a gente. Escuta só.
1: Olá, meninas. Ah, esse tema de hoje é emblemático. Eu sou filha de professores, fui professora há muitos anos, mas eu tenho uma vivência como aluna, né? Eu tinha um professor de história também, que eu amava de paixão. Muitos, muitos anos depois, estou eu numa viagem, né, e chego no porto de Ajaccio. E aí eu tive, assim, uma imersão na sala de aula, o professor Ernesto falando de Ajaccio, falando de Napoleão, falando da guerra, falando de tudo. Nossa, eu fiquei emocionadíssima. Fui eu numa lojinha, comprei um cartão postal e escrevi isso para ele. Professor, estou aqui e lembrei de você, das suas aulas. Nossa, que saudade. Muitos anos depois eu volto para minha cidadezinha lá no interior e aí as pessoas me contam que o professor andou com aquele cartão postal durante anos no bolso e dizendo assim, quando você faz o seu trabalho bem feito, quando você ama o que você faz, você recebe isso. Era o reconhecimento. Nossa, isso me deixou emocionadíssima. E enquanto professora, eu durante muito tempo, eu fui professora universitária, eu durante muito tempo tive inúmeros alunos. E várias vezes, experiências assim, 5, 10 anos depois, aluno ligando, mandando mensagens, dizendo, prof, se eu estudar pelo caderno, pelos textos, para fazer o concurso tal, você acha que é suficiente ou eu preciso mais coisa? E aí eu respondia, e isso é o reconhecimento.
0: Verdade.
1: Você ter um aluno 10 anos depois dizendo que está com o caderno que ele fez da sua disciplina para estudar para um concurso, ah, isso não tem preço. Esse reconhecimento do aluno, da dedicação do professor, é impagável.
0: Impagável, que linda, Sônia, que bom que você compartilhou com a gente, né, a memória de ter prestado essa homenagem ao professor que marcou tanto e também de receber esse carinho dos próprios alunos.
2: Exatamente.
0: Né, Cris?
2: É emocionante mesmo, né, Helen? É, são relatos até a gente incentiva, né, ela participou aqui com áudio, você também pode mandar
0: Pode mandar áudio.
2: A gente lê os comentários,
0: né,
2: aqui, que sempre em texto, né, a Helen traz aqui. Mas também pode mandar, olha como é gostoso a gente ouvir, com
0: demais.
2: A emoção, com o significado, né, de uma forma assim,
0: tem
2: mais
0: toque
2: verdadeira.
0: Especial, né?
2: É mais especial.
0: A Andréia também está participando com a gente, ela falou assim, que alegria essa temática. Falar de professores é contar um pouco da gente também. Tive e ainda cultivo a amizade com a minha professora da quarta série, Prof. Marta. Ela, de fato, marcou nossas vidas da melhor forma possível. Sempre nos incentivando, valorizando cada passo, seja ele dentro ou do esperado ou aquém. É, sempre nos encorajou a sermos a nossa melhor versão. Valores esses presentes ao longo da minha vida, seja acadêmica, profissional e pessoal. Nossa turma foi um marco e eu sou grata, muito agradecida por tanto, Andréia.
2: Olha, Andréia.
0: Que lindo.
2: Como essas memórias, né, ficam vivas, e porque não são só memórias, são experiências realmente que
0: vai
2: nos
0: muito
2: impactam.
0: Além mesmo, né? Muito, muito além. A Sandra também está aqui participando, confirmando a audiência na manhã da educativa, né? É, gente, viu só? Professores realmente trazem um marco essencial na nossa vida.
2: É.
0: Não tem quem não tenha uma lembrança gostosa, como a Sônia partilhou, desse tema que realmente é essencial, né, Cris?
2: Exatamente. E sabe, quando ela estava trazendo ali sobre aquele cartão postal que ficou e que o professor carregava ali como um lembrete quase que
0: memória,
2: diário,
0: né?
2: Que nutria ali, provavelmente, ele, até talvez em dias mais complicados, acho que quando ele olhava para aquele...
0: Quando tinha um dia difícil, eu olhava
2: exatamente.
0: E assim, ó, é por isso.
2: É por isso. E sabe que essa é uma estratégia, Ellen, que a gente usa, né, em terapia também. Eu lembrei disso agora, que ela vale não só para os professores, para todas as nossas profissões e papéis, né? Mas para os professores eu também queria deixar isso. A gente tem muito desafio, a gente sabe, né? O quanto é desafiador. É quase como se fosse viver em dois mundos, né? Ali paralelos. Esse amor pelo ensinar, essa dedicação, isso que brilha os olhos e, ao mesmo tempo, o trabalho propriamente, né? De toda a sua condição e de tudo que envolve, como a gente falou, de sobrecarga e responsabilidade. Então, tem esses dois pontos. E a gente precisa nutrir. Então, o que faz continuar, o porquê, o que está por trás, aquilo que alimenta o meu coração, que brilha os meus olhos, que eu estou aqui para essa missão, porque realmente acredito que seja uma missão, né? É importante, assim, a gente ter alguma coisa que lembre. Então, pode ser um imã de geladeira, pode ser uma caneca do café da manhã, pode ser alguma coisa no bolso. Uhum. Ou até, hoje em dia, a gente tem as questões mais digitais, né, o ambiente digital. Você pode, às vezes, até uma pastinha no seu Instagram com ali que você vai salvando mensagens. Tem um grupo do WhatsApp, você com você mesmo, que você vai deixando ali as mensagens digitais. Isso alimenta, porque a gente tem realmente dias que são mais cansativos, a gente tem algumas decepções, mas aí você consegue se nutrir do que realmente faz você continuar e desse impacto que não tem preço, né? Então fica aí essa estratégia para a gente se nutrir daquilo que realmente faz a gente continuar e do que importa.
0: Olha só, deixa eu mandar um beijo para a Vanessa. A Vanessa, ela sempre vai despertando aqui, sabe o quê? O meu desejo pelos biscoitos que ela faz. Porque a Vanessa é uma artista, inclusive podia dar curso para fazer uns biscoitos tão perfeitinhos do jeito que ela faz. E ela mandou fotinho dos biscoitinhos que ela está preparando para o filho levar amanhã para os professores. Que eles vão ter um doce presentinho pela gratidão de tanto ensinarem o filho dela.
2: Olha, a gente já teve, né? Acho que foi a Jussara participando, se eu não me engano. Que estava no artesanato, na encomenda. Verdade. Agora a Vanessa preparando aí, né, os doces, bolachas com muito amor. E realmente, né, é muito especial.
0: Uhum. Cris, você já falou que é filha de professora, que é sua sogra professora, né? Então
2: cunhada
0: você tá
2: também.
0: Cunhada também tá num ambiente bem de professores mesmo. Mas na história da Cris, quanto aluna, teve alguma história que marcou, algum profissional que marcou?
2: Nossa, diversos. Eu tive especialmente a minha professora da terceira série, que foi a tia Silvete. Ainda tenho, assim, algum resquício ali em rede social, é uma pessoa bem... bem, assim, discreta, não, mas eu procurei depois, né, que as redes sociais vieram, ou a gente vai se conectando. Então, tive esse marco da professora da terceira série, aquela que acompanhou o ano todo, e foi muito especial. Nossa, eu tinha, um amor por aquela professora, muito, muito especial. Depois, eu tive outras professoras também, né, apesar de ter ido para humanas, né, eu tinha um encantamento com as aulas de biologia. Então, né, de biologia, lembro também de ciências biologia, né, como chamava em alguns momentos ali, trabalhos em equipe que a gente tinha que apresentar, fazer os slides, para quem é do tempo, que a gente mandava fazer slide, era né, o auge ali.
0: É.
2: E fora do colégio em si, Ellen, eu dancei muito tempo. Eu não sei se alguém sabe aqui, se eu já comentei.
0: Olha.
2: Mas eu quase fiz faculdade de dança. Eu realmente adorava. Fiz balé, dança moderna. E eu tive aqui em Curitiba a Bia, que é a Beatriz Blom, que foi minha professora durante muitos anos e teve essa relação muito bonita de toda
0: que
2: semana.
0: Que gostoso, né? De lembrar e trazer essas memórias. Eu tive duas professoras de português que marcaram muito... Claro, né? A matéria que eu mais gostava, não tinha como não ser. A professora Alzira, que eu também tenho ela nas redes sociais, assim, né? E uma das professoras faleceu muito jovem, a professora Denise, que era uma excelente professora de português. Traz uma... Até hoje, às vezes, eu lembro de algumas dicas ali para puxar, né? Como é que funciona. E essa memória é gostosa demais. Ô, coisa boa. Lembrar daqueles que sempre nos ensinam, não é verdade?
2: Exatamente. E acho que a gente conseguiu conectar. A memória funciona assim, né? Por pistas, a gente vai trazendo. Então... Da mesma forma que aqui a gente foi lembrando e conforme os comentários, eu espero também que os nossos ouvintes aí tenham resgatado
0: alguma
2: alguns bons momentos
0: boa
2: aí.
0: Assim, né? Oh, coisa boa. Gente, nosso Pode Ser Mais Leve vai fechando assim. Tem mais alguma dica, algum recadinho para a gente fechar esse tema de hoje, Cris?
2: Olha, a gente não ter a clareza do papel como professor, né? Ter a clareza do nosso papel. A gente, claro que tem um envolvimento, é difícil falar, não se envolva. Não, a gente não é tão matemático assim. mas a gente precisa ter a clareza do papel, até onde a gente vai, o quanto, né, a gente pode encaminhar, enfim, então, né, essa não é falta de afeto, é maturidade também, e a gente precisa estar bem, né, então, como terapeuta, eu preciso reforçar que você vai fazer um trabalho melhor e vai se desgastar menos e vai fazer melhor essa sua missão que você ama tanto, se você estiver bem.
3: É.
2: Então, se cuide antes de cuidar dos outros, né? Então, a gente precisa realmente ver esse autocuidado como a base e não como, né, uma compensação.
0: Antes da gente dar tchau, deixa eu só registrar a participação da Ana Marilis aqui. Ela falou que foi professora. Em 1967, ela lecionava no Prieto Martins, e depois que se aposentou, ela trabalhou em creches, orfanatos, e sentia muita falta das crianças. Olha, olha só. A Sandra também disse que tinha um professor que ela teve no ano de 1976, que dizia assim: um dia vocês irão pendurar a TV na parede, e o professor de história e a dona Maria José, que nessa mesma época falavam sobre isso, que um dia de dentro da nossa turma sairiam políticos, governantes e até um presidente.
2: Olha só, que inspirador, né?
0: Que inspiradores, né? Professores inspiradores. Assim nós vamos encerrando o nosso Pode Ser Mais Leve de hoje, sempre repleto de participações e coisas boas. Lembrando que toda terça a gente tem esse encontro marcado às 10 da manhã aqui em 97.1. Semana que vem a gente já tem um encontro marcado. Para você que ainda não conhece tanto o trabalho da Cris, segue lá nas redes sociais, @CrisMeuEquilíbrio. Inclusive, lá pode te contar mais sobre os temas que nós trazemos aqui. Não deixa de conferir tudo lá e a gente se encontra semana que vem aqui às 10 da manhã. Até lá, Cris.
2: Até.

0: Diretamente de 1985, do Esquental, cantando Natureza Humana, aqui na Manhã da Educativa, sua rádio, seu momento, 11:08.
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2: A melhor companhia, a melhor trilha sonora para todos os momentos do seu dia. 11h10 até o meio-dia, eu, Ellen Andrade, vou te fazendo companhia e agora a gente vai matar a saudade ouvindo Bonnie Tyler.

Hoje eu só quero que o dia termine bem. Ai, que desejo bom, né? É um simples desejo que a gente realmente merece que seja conquistado nessa terça-feira. Luciana Mello, aqui na Manhã da Educativa, sua rádio, seu momento, 11h25. Nós seguimos juntos e até o meio-dia. Eu, Ellen Andrade, tenho a alegria de estar com você e quero te contar que Curitiba já está com a contagem regressiva para o Natal. A programação começa no dia 24 de novembro, com abertura na Praça Santos Andrade, no centro. Serão mais de 150 atrações, entre shows, concertos, espetáculos e experiências natalinas em diferentes pontos da cidade. Entre as novidades desse ano estão o espetáculo de águas, luzes e músicas do Parque Tingui e o retorno do Disney Celebra no Parque Barigui. A expectativa é receber 3 milhões e 400 mil espectadores e mais de 515 mil turistas, com um impacto econômico estimado em 800 milhões de reais. As atrações seguem até o dia 30 de dezembro e a decoração permanece até o dia 6 de janeiro de 2027.

0: Oswaldo Montenegro e Gelara, o nome certo do amor na manhã da Educativa, sua rádio, seu momento, 11h32.
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1: Sempre bom estarmos juntos, curtindo a melhor trilha sonora do seu rádio. 11h35, hora de sabermos o que está rolando no mundo do esporte. Bom dia, Edson Tomás.
2: Muito bom dia, Ellen, a todos que nos acompanham aqui na Educativa nesta manhã de terça-feira. Dupla Atletiba esteve em campo ontem pelo Campeonato Brasileiro, mais uma rodada importante da competição. No Couto Pereira, para 25 mil torcedores, do dia do aniversário do clube, 117 anos, o Coritiba ficou no empate com o Botafogo em 1-1. Gol contra, marcado por Marçal para o Coritiba no primeiro tempo. Ainda no primeiro tempo, Danilo empatou para o Botafogo. Coritiba, com muitas dificuldades, não teve a capacidade de voltar a vencer dentro de casa. Aliás, o Coritiba chega a 5 jogos sem vitórias na competição. Time Alviverde agora joga fora de casa no sábado contra o Atlético Mineiro em Belo Horizonte. Coritiba caiu para a 11ª colocação neste momento, tem 39 pontos, está a 7 pontos longe da zona de rebaixamento. Já o Atlético foi a Chapecó e goleou a Chapecoense por 4-1. Leozinho, Luiz Gustavo e duas vezes Kevin Viveiros, artilheiro da competição com 21 gols, o Atlético venceu a equipe da Chapecoense. No primeiro tempo fez 3-0 e acabou marcando o quarto gol no segundo tempo. Rubro Negro reassumiu a 3ª colocação da competição com 53 pontos. A próxima partida do Atlético será sábado contra a equipe do Palmeiras na Arena da Baixada. Edson Tomás, Esportes Educativa.
1: Valeu, Edson Tomás, pelas informações do esporte aqui na Manhã da Educativa.

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Zé Ramalho, Chão de Giz, na manhã da Educativa, sua rádio, seu momento, 11h47. Deixa eu te contar que Curitiba recebe, a partir de amanhã, a terceira Bienal de Teatro Lambi Lambi, com apresentações gratuitas em espaços públicos até o domingo, dia 18. A programação reúne 20 espetáculos em miniatura, apresentados dentro de pequenas caixas cênicas para um espectador por vez, com trabalhos de artistas do Brasil, da Argentina e do Chile. As apresentações passam pelo Museu Oscar Niemeyer, pelo Pátio da Reitoria da UFPR, pelo Relógio da Rua 15, pelo Passeio Público e pelo Largo da Ordem. Depois das apresentações, a programação continua entre os dias 19 e 22 de outubro com uma oficina de introdução ao Teatro Lambi Lambi. A programação completa está no Instagram @bienal.lambi.

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Regugle com Quase aqui na Educativa, sua rádio, seu momento. E assim eu, Ellen Andrade, vou me despedindo de você. Quero aproveitar, antes de ir embora, te dar uma dica bem especial, porque o Palco das Flores já está movimentando o calçadão da Rua 15 de Novembro, dentro da programação do Festival da Primavera. Até o sábado, dia 17, o espaço terá mais de 20 apresentações de música, dança, teatro e outras manifestações culturais. Entre os destaques está o concerto do grupo norte-americano Global Missions Orchestra, formado por 30 músicos. Essa programação completa, com datas e horários de atrações, você vai encontrar lá no guia.curitiba.pr.gov.br. Depois dessa dica tão especial, eu, Ellen Andrade, estou indo nessa, desejando para você uma ótima terça-feira e já marcando o encontro, hein? Amanhã eu volto cedinho, às 8 da manhã, estarei aqui esperando por você. Até lá!

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12: Conheça o Museu da Fotografia de Curitiba, o primeiro do gênero no Brasil e o segundo da América Latina. Lá você pode conhecer um acervo com cerca de 1.500 fotografias assinadas por grandes nomes da fotografia brasileira, como Sebastião Salgado, Cláudia Andujar, João Urban, Luiz Braga, Walter Firmo, Germán Lorca, entre outros. O Museu da Fotografia também mantém um calendário anual de exposições com obras do acervo, além de abrigar mostras de fotógrafos brasileiros e estrangeiros. O Museu da Fotografia fica na Rua Presidente Carlos Cavalcante, número 533, dentro do Solar do Barão, no centro de Curitiba. 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
4: Muito bem, a gente está de volta com o papo nesta super terça-feira, já em contato com o Rodrigo Santos, nosso convidado de hoje. Tudo certo aí, né, pessoal? Beleza, ele que é ex-baixista da banda Barão Vermelho e parte do supergrupo Call the Police, e resolveu, ainda bem, resgatar canções incontornáveis de Nelson Motta, um sujeito que, como a gente disse, traduziu parte do Brasil em músicas hoje já clássicas. De repente, Califórnia, certamente você já cantou pra aí, naquela formatura gostosa. Bem Que Se Quis, Dancing Daisy, Como Uma Onda, são 16 faixas reimaginadas em estilos diversos, com participação de um timaço, olha só, Lobão, Léo Jaime, Mosca, Paula Toller, Sandra Sá, Frejá e outros bambas, viu? O álbum Rodrigo Santos Canta Nelson Motta já tá rodando nos streams pra aí, na Rádio Educativa também, e sobre tudo isso a gente conversa com ele. Salve, Rodrigo, muito boa tarde, bem-vindo, tudo bom?
5: Salve, pessoal, tudo bem? Prazer estar aqui.
4: Tudo ótimo.
5: O marketing do disco.
4: É, tem que fazer, né?
5: Tudo certo.
4: Tudo certinho.
5: É, né, cara? A gente trabalha pra isso, né?
4: Ó, o Nelson Motta, o próprio, se disse surpreso ao ver que um baixista de rock raiz, palavras dele, né, reinterpretou algumas das suas baladas e clássicos. Como é que foi a primeira conversa aí de vocês sobre esse projeto e a conversa posterior ao lançamento? Se o Nelson Motta aprovou, aí é golaço, né, Rodrigo?
5: Cara, foi, pra mim, assim, foi super legal. O primeiro papo que a gente teve já foi na casa dele, quando ele aceitou ser diretor musical do projeto, sabe? Isso foi uma... Vocês estão me ouvindo aí? Tá tudo certo?
4: Sim, ouvimos. Manda ver.
5: Estão me ouvindo aí?
4: Sim, sim.
5: Tá. É porque a gente foi na casa dele e apresentar, convidar para ele ser diretor musical, e para minha surpresa ele aceitou. E era uma homenagem aos meus 40 anos de rock, e eu pensei quem eu poderia homenagear. E aí, pô, o Nelson Motta é um cara que interliga todas as fases da música, né? Desde a bossa nova, passando o lance de Dancing Days, das frenéticas, os festivais de rock, o programa na televisão também, quando eu tinha 10 anos, que pô, do som, que ficava esperando os sábados, 2 da tarde, para ver meus artistas de rock internacionais que só passavam naquele programa. Então, o Nelson, né, o Rock in Rio 1, que ele participa como colaborador, apresentador ali também do festival, todo o início que entra com o Lulu e tal. E o meu disco era para... sempre pensei em fazer um disco pop rock nos meus 40 anos, mesmo sendo um projeto homenageando alguém, né? Que não saísse da minha cara. Claro que o meu pop rock, eu gosto muito de coisas de Peter Frampton, Marley, Peter Tosh, Rolling Stones, Beatles e claro, tudo rock mutante, Novos Baianos, Secos e Molhados, Rita Lee e tal. Então, eu quando conversei com ele, eu já sabia também do gosto dele, de uma certa maneira. Sabia como é que seria o disco. Ele poderia, por exemplo, querer um disco, não, vamos fazer um negócio agora, só bossa nova. Eu já tinha feito um projeto com a Leila Pinheiro, que era o Cazuza em Bossa Nova, em 2020, né? Então, talvez fosse fazer isso de novo, uma coisa que ficou super bonita. Mas quando eu apresentei para ele o laboratório que eu fiz com as canções, meus tons e andamentos e coisas que eu queria desconstruir, fazer novos arranjos para as novas músicas, ele curtiu tudo. Ele já falou, cara, você conseguiu transformar os hits em novos hits, que é uma coisa muito difícil e tal. E realmente eu me apropriei do disco como se fosse meu, né? Assim, não fazer um disco só regravando coisas, assim, mas sim como se eu estivesse compondo um disco autoral mundo, super, né, junto com o Ricardo Palmeira e com o Nan Dias, que eu já estava fazendo uns 7 discos autorais com eles. Minha primeira banda, o Front, em 85, a gente gravou um compacto pela CBS e o Léo Jaime produziu, mas a gente foi tocar com o Léo Jaime em 86 e a banda meio que acabou, ainda fui tocar com o Lobão, chamei o Nani pra tocar comigo, tocava com o Ricardinho Palmeira dos Miquinhos, aí o Ricardinho foi tocar com o Cazuza, eu fui tocar com o Lobão, chamei o Nani, depois eu e o Nani tocamos com o Kis da Beira também no Acústica MTV. Ele não foi pra estrada, mas eu fui. E o Ricardo passou a seguir meu guitarrista da carreira solo. É, o Ricardo foi tocar com o Cazuza também. Os dois, o Nani e o Ricardo, tocaram com o Paulo Ricardo. Esse nosso núcleo comemorou em 2023. Era pra lançar um disco, tal LP que não saiu em 85, 86. Uhum. Que a gente parou no compacto pra tocar com o Léo Jaime, que é o artista mais estourado do Brasil. Aí a gente... vamos fazer um documentário, vamos sair e fazer um disco e tal. Aí fizemos discos, 4 na Europa, os icônicos do mundo. Eu inventei um projeto. As Aventuras do Os Icônicos do Planeta. E foi pra TV, no Music Box Brasil e tal. A gente gravou no Hansa Berlim, onde o Bowie gravou e o Tio gravou. Gravamos na Holanda. Tudo isso em 2 anos. Aí gravou o Maurício, gravou o ZNA, Ata, Vice Logo, estúdio na Holanda. Aí filmando vídeos nas ruas, Amsterdã e tal. Aí fomos pra Inglaterra.
3: Oi.
5: Gravamos no Metrópolis, onde eles gravaram no Jamie Winehouse. Aí gravamos em Abel.
3: Tá muito ruim, tá? Rodrigo, a gente vai ter que pedir licença, pedir pra você tentar entrar novamente, porque tá cortando muito e a gente não tá conseguindo entender exatamente com o que você tá falando. E aí fica ruim pra quem, principalmente pra quem tá no rádio também, fica meio ruim, assim.
4: É, só sair e entrar de novo, mesmo
3: por
4: processo.
3: Por gentileza.
4: Por gentileza, meu querido, tá?
3: Pra a história
4: tá
3: muito
4: boa. Isso, é. Por favor, tá bom? A gente já te chama de novamente aí. Muito obrigado, até daqui a pouquinho.
5: Vou no link ali da Piqui lá, valeu.
4: Isso, valeu.
3: Por favor.
4: Porque senão você que tá aí em casa também, né? Fica com dificuldade pra entender. A gente tenta fazer tudo certinho.
3: A gente pode tentar falar assim pra ficar todo mundo meio igual. Não é brincadeira. Todo mundo meio igual, assim.
4: Coisas da internet. Aí, ó.
5: Internet discada. Aqui?
3: Ó, a gente tá vindo com o áudio dele aqui ainda, Alan.
4: Beleza. Ó, como ele falou, tem muita história, né? O Rodrigo tocou com uma galera, o Jaime e tal, teve uma participação super importante, numa fase legal da música.
3: Sim.
4: Que legal revisitar aí com o aval do Nelson, né?
3: Eu queria saber se o Nelson... Ele falou que é o diretor do projeto, né? E a minha próxima pergunta é, ele escolheu os cantores? Foi Nelsinho que falou, esse pra essa e aquele pra aquela?
4: Nelson.
3: Ou será que não? Agora, tem uma memória aqui, quando o Rodrigo Santos veio para Curitiba... para apresentar o Call the Police no Teatro Guaíra, eu fui assistir a este show. E tinha uma personalidade da música curitibana, não da música, mas uma personalidade ligada, digamos, à música curitibana, saltitante nesse show. André Luiz Molina. Mas ele pulava, cara, dessa altura de felicidade.
4: Foi no Guaíra, é isso?
3: Foi no Guaíra, com o Andy Summers, o Barone, enfim.
4: Eu vi ele legal. Assim no show dos Titãs também. Você tava junto,
3: tava,
4: né?
3: Tava também, é verdade.
4: Assim, enlouquecido.
3: Acho que voltou melhor a qualidade agora.
4: Agora sim.
3: Vamos lá.
4: Manda lá,
3: velho. Tá ouvindo a gente aí agora, Rodrigo, de novo?
5: Vou falar pausado.
4: Não, agora tá ótimo.
3: Não. Beleza. Era a internet mesmo, Rodrigo, que tava... Deixa eu aproveitar, eu já ia emendar uma pergunta pra você aqui na sequência do que você tava falando. Você disse que o Nelsinho, ele foi meio que diretor do projeto. Ele escolheu ou ajudou a escolher quem iam ser os intérpretes de cada canção desse álbum?
5: Pois, primeiras escolhas que tinha mais a ver comigo, com o que eu queria fazer com o Jim também, né? Pop rock, a partir das frenéticas, baseando no que influenciou como roqueiro e tal também. E depois as participações. Alguns na primeira reunião, na casa dele, Chico, por exemplo, da nova geração, falou, cara, eu fui amigo da Cássia e conheço o Chicão e o Nelson adora. Então tinha muito a ver com o que ele gostava, com o que eu gostava e com pessoas que fazem parte da minha história musical. Eu toquei com o Lobão, com o Léo Jaime, com os Miquinhos, com Barão, 25 anos de Barão, né? Com Kis de Abelha, com Mosca, com Emas, com a Leila Pinheiro. Então a gente. A Sandra de Sai, minha amiga, Nanda Takai, Lobão, o Meirelles participava com o Lobão com a bateria da Mangueira. Isso tudo se deu pra gente chamar o Rodrigo Tato, que também é do Barão, Frejá. Quem mais? Todos que foi uma internet que eu convidei.
4: Muita gente, né?
5: Muita gente. A Fernanda Abreu, né? Que é da minha geração. Sim. E super amiga e tal. Então, assim, a Sandra de Sá, cada um que falava, ou que o Nelson falava, os dois gostavam, né? Tinha muito mais nome. O Ney Mato Grosso não podia participar por causa do tempo. Ele já cantou comigo em outro DVD meu, já cantou em show comigo. Uhum. Seria uma coisa interessante, né? Mas, e muitas outras pessoas, né? Porque o Nelson é adorado por todo mundo adora ele, e eu tenho muitos amigos do meio musical também. Então, na hora de partir das canções, o que cada canção pedia? Como eu estava com o Nani Dias e Ricardo Palmeira, que eu estava falando que a gente estava gravando discos pela Autorais, que era o Front, a banda que a gente tinha, a gente gravou na Holanda, na Inglaterra e tal, a gente estava muito junto. Quando eu pedi, já que ele como diretor musical poderia escolher o produtor, o estúdio. Aí eu falei, cara, a gente tá fazendo muitos discos, a gente fez 6 discos em 1 ano e meio, autorais, eu, Nani e o Ricardo Palmeira, tínhamos uma banda, um compacto em 85, produzido pelo Léo Jaime. Paramos a banda para tocar com o Léo Jaime, tocávamos com os Miquinhos, Lobão, Cazuza, o Ricardinho com Lobão, eu e Nani. E a gente está morando, quando eu falei, cara, escolher os produtores... Porque a gente está, desde 2023, praticamente 4 vezes por semana juntos. Fizemos uma masterclass, Abbey Road, agora pela segunda vez, fazer além de um disco, fazer uma masterclass com quantos que tocam com a gente no rock nacional, tocam com a gente no Cavern Club, tocam com a gente em Londres.
4: Ô, Rodrigo.
3: A gente está tentando, mas está bem difícil, Rodrigo.
4: A gente está insistindo aqui, mas a gente está com problema para te ouvir, os nossos ouvintes também. Mas acho que o recado foi dado, né? Você explicou o contexto do álbum, a relação com o Nelson, quem tá. E cabe a você aí que está ouvindo essa beleza. O álbum Rodrigo Santos canta Nelson Motta, já disponíveis nas plataformas e aqui na Rádio Educativa. Rodrigo, a gente tem esse probleminha de internet, mas acho que você deu o recado, tá? Parabéns pelo trabalho, seja sempre bem-vindo ao Papo. Acho que é a segunda vez que você fala com a gente, né? Isso. Sempre com projetos muito legais. Muito sucesso para você, meu camarada. Obrigado, querido.
5: Bom, obrigado. Eu não sei porquê, mas...
3: A internet não tá ajudando a gente hoje. Mas obrigado pela sua gentileza.
4: Obrigado, viu? Um abraço.
5: Valeu, cara.
3: Pessoal, até para quem tá ouvindo, né? A gente às vezes demora um pouquinho, porque eu sei que para quem tá escutando, né? Fica essa picotada, é um pouco chato, mas a gente tenta manter essa gentileza, o otimismo e a gentileza com o entrevistado, ainda mais um cara como o Rodrigo, com tanta história para contar, mas assim, tem um momento que fica muito difícil da gente continuar, e daí a gente tem que tomar uma decisão.
4: Tomamos a decisão e eu tô sentindo falta da sua participação por aqui, tá? O Barriga falou que o Iálvaro tá no comando, agora é Iálvaro?
3: Então ele tem múltiplas personalidades.
4: Iálvaro.
3: Tem Álvaro Jorge.
4: Inteligência
3: artificial. Ficou muito emocionado com a despedida de Messi.
4: Ah, sim.
3: Muito.
4: Ficou nada.
6: Sim, ficou. Um pouco triste, claro.
3: Abalado.
4: Foi contra Benin, né? Esse jogo.
3: Jogo difícil, né?
4: Difícil.
3: Jogo duro.
4: E o Coritiba, falar nisso? Bem, aniversário foi ontem, aniversário do Coxa?
6: Correto.
4: Quantos anos?
6: Correto.
3: Eu fiz essa mesma pergunta pra ele, rapaz, ontem.
6: Não, agora eu sei que são 117, mas eu esqueci na hora.
4: Aí grande exemplar de torcedor do Coritiba. Escute, temos um novo recorde, já que estamos falando de futebol, da sequência de jogos invicto do Paranacelona, né?
3: Fiquei sabendo desse negócio.
4: 21 jogos sem perder.
3: Sim.
4: Último resultado 1-1, uma tormenta na Vila Capanema contra o Foz do Iguaçu, já classificado pela sua fase da Copa Paraná. 21 jogos, tá bom pra você?
3: Você estava no jogo?
4: Não, eu ia.
3: É?
4: Aí eu vi a previsão e a galera também falando, gente, eu acho que vai cair, daí eu não fui.
3: Ainda bem. Eu tava naquele samba que eu falei, indo, mas foi armando.
4: Foi.
3: Eu falei, daí tava com Leliane. Falei aí, Lili, se não for coberto lá, já era, né? Mas era.
4: Eu tinha colocado o manto. Já.
3: Ah, o manto sagrado.
4: Preparei pra sair daí, eu vim da janela, assim, aquelas nuvens antipáticas. Eu falei, não, melhor não.
3: Sabe
4: e
3: que
4: o jogo foi interrompido, foi
3: louco. Eu tenho um querido amigo, Eu não vou citar nomes porque não combinei. Não. Que ele, torcedor do Curitiba, que falou uma vez com um padre. Que, não, vou ali colocar o manto e já volto. Diz que o padre ficou. Manto sagrado. Vou ali colocar o manto sagrado. Diz que o padre ficou olhando pra ele. Manto sagrado.
4: E ontem teve estreia da camisa nova do Coxa, né? Não, foi uma camisa só de homenagem.
6: É isso. Outubro Rosa, né?
4: Outubro Rosa. Aliás, nossa redação também super decorada. É um crossover de Outubro Rosa com o Dia das Bruxas.
3: É quase um Barbenheimer.
4: Isso aí. Deu boa. Grande Luara Calim envolvida.
3: Isso aí. Entendi.
4: Tá bom. Vamos lá. Eu vou tirar umas fotos depois e mandar pra vocês aqui, colocar no papo.
3: Muito bom.
4: Escute, vamos de Old Mill?
3: Vamos.
4: Vamos lá, nosso quadro de todas as terças.
3: Eu tô com saudade do passado.
4: Tá? Rodou a gritinha. Old Mill.
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0: insultos aos transeuntes, em atitude ameaçadora, como a de quem quer prosseguir despojando-se do restante das vestes nas barbas do público. Mas então um soldado da polícia deu-lhe caça, porém inutilmente. Baiano, é esse o seu vulgo, embarafrustou-se, hein, velho?
1: Não, parabéns, parabéns, hein? Parabéns. Que...
0: pela rua
1: Saca... Que armadilha!
0: A rua Sacadura, hã? Cabral, e ali ofereceu resistência policial, ao qual agrediu bastante. Eita, violência policial naquela época, já que é isso. Outros dois soldados acorreram, mas também com esses, o desordeiro entrou em luta, distribuindo-lhe socos em abundância. E aí foi preciso que uma escolta do segundo distrito viesse segurar o homem, levando à presença da autoridade. Na delegacia, entretanto, reproduziram-se as cenas escandalosas, pois Baiano pôs-se nu completamente nas vistas do
1: comissário. Pôs-se como?
0: Nu, que o inquiria. A música, olha.
1: Sobe o som, vamos, toca a música.
0: Álvaro Preto e Branco.
1: Sua mãe, sua avó, sua tia. Muito bem, terminar.
0: Diante disso, foi ele autuado por resistência e desacato à autoridade. Que isso,
1: gente? Ah,
0: só tá possível. Queria tomar uma fresca.
1: É? Um arzinho?
0: Uma fresca. É. Sendo imediatamente recolhido ao xadrez. Na virilha ali, né?
1: Então. Só um... Como é que é aquela música do... Não vou lembrar agora. Mas você sabe, Cris, eu tava lendo aqui a notícia e sim, você... Olha, ó. Deante com a letra E. Distrito. Um ontem com H. Mas sabe o que me chamou mais atenção na manchete, no texto da época?
0: Não,
1: tem um com a Rua Acre, que tem um erro de digitação ali. Com a. Tá vendo? Ó? Lá em cima, branco com, Rio Branco com A.
0: Ah.
1: Isso jamais, jamais passaria pelo editor Cristiano não Castilho. Mesmo. Jamais
0: não,
1: passaria.
0: Não passaria.
1: Nunca passaria.
0: Não passarão.
1: Não. Ó, pode ter.
0: Sabe, e nessa época era tipógrafo, né? Então isso era letra por letra. Então provavelmente alguém comeu o espaço e pra voltar tudo tinha que refazer. Aí não valia
1: a pena
0: financeiramente.
1: É. Sim.
0: Aí não tinha como.
1: Muito que bem.
0: Muito bem. Temos mais aí, Beto Pacheco.
1: Qual que é o próximo? Os preços? Olha lá. Preços legal, dos cara. Videogames. Cartucho para Mega Drive. R$15,96.
0: Só hoje.
1: Só hoje. 4 vezes de R$3,99.
0: Ah, isso aí, isso aí é R$99, tá? Jornal Mil Extra, R$99.
1: Mega Drive 3, 10 jogos em 1. À vista, R$199,96. Ou em 4 vezes de R$49,99.
0: Destaque para o Dynavision 4 Radical, que vinha com pistolinha. Você lembra do jogo do pato? Que você acertava os patos ali, ó?
1: Lembro, eu tinha. Eu não, minha prima tinha.
0: É.
1: Que vinha com a pistolinha.
0: Patos, marrecos, tudo no
1: quanto
0: no,
1: será
0: na mira. R$139,96.
1: Quanto será que vale, rapaz, um Mega Drive 3 hoje? Vamos ver aqui, ó, no Mercado Livre.
0: Em 99, à vista era R$199,96, tá? Com dois joysticks aqui. E talvez o Sonic.
1: Dois joysticks? Ó, eu achei o dois. Não, peraí. É que eu não sei aqui, tá, tem um aqui que tá, console de mesa, ah não, esse aqui é Tectoy, não é Tectoy, a gente tá procurando um Mega Drive.
0: Tectoy
1: eu era tinha o... Mega Drive, o 3?
2: É que a Tectoy fabricava o Mega Drive.
1: Ah, aí fomos surpreendidos
0: Sega.
1: Novamente. Com dois controles e 22 jogos, R$1.599. Mas vem 22 jogos.
0: Olha. Juntos.
1: Os tem
0: cartuchos,
1: um cartuchos. É, tem um aqui que é só o console de 93, então não deve ser... Ah, é o 2, ó. O Mega Drive 2 tá 300.
0: Boa.
1: 300 pila.
0: Funciona, isso é importante. É. Jogar um aquele, então. Como é que era, o GP2 de corrida? Você lembra desse,
2: Alva? Super Mônaco.
0: Super Mônaco. Pô, esse era sensacional, hein?
1: Muito
0: você ia galgando equipes.
2: Correto. Serga.
0: E a...
1: Firenze,
0: Firenze, que era a Ferrari.
2: Millions.
0: Aí... É, aí o do Senna era Madonna.
2: Madonna.
0: Que era o melhor carro. Eu lembro
1: disso.
0: Você lembra disso?
1: Você tinha que evoluir e tal, eu lembro.
0: Bem, pô, e bem o GP lembrado. De Mônaco era muito difícil. Eu sempre pulava isso. Não dá, muito difícil.
1: Olha, boa tarde, galera da Educativa. Whipsen Bay. Lembrando que o salário mínimo de 1999 era R$136.
0: Boa lembrança.
1: Então...
0: Era mais que o salário,
2: Corrigindo pelo IPCA aqui,
1: isso.
2: Ia dar mais ou menos entre R$1.200 e R$1.300 hoje.
1: Correto.
2: Hoje,
1: isso. E aí... O... Então, se a gente fosse botar só um zero, né, pra equivaler, este Mega Drive hoje estaria R$1.999.

0: É.
1: Novo.
0: Novo, um novo, se fosse hoje, né?
1: Um PlayStation 5 hoje tá o quê? 4? 4 e pouco, não é isso?
0: Por acho aí, que né? é. Ainda que não seja um o meu.
1: Top de linha.
0: Pode ser.
1: Você tá vendo lá no YouTube a galerinha?
0: Não. Deixa eu ver se temos turma no YouTube? Vamos para a próxima imagem, então? Ou você quer continuar aí no videogame?
1: Vamos ver se tem algum... Volta ali só um pouquinho. Algum easter egg aí que a gente perdeu?
0: Ó,
1: tem Pokémon já bombando.
0: Game Boy do Pokémon, R$59,99. O que tem isso aqui?
1: Nintendo Master System. Mario World.
0: R$139,00, Master System era mais barato. O Mega Drive era o top de linha, né?
1: Rapaz, o que eu joguei Super Mario World, hein?
2: Mas veja a diferença do Dreamcast, então. Nossa, olha só quanto custa.
1: R$899 o Dreamcast.
0: Caramba.
1: Esse joga com CD.
2: Isso, né? Primeiro da SEGA, isso.
0: Correto. É por isso. Olha, o especialista, né? Você vende também videogame?
2: Fazendo qualquer tipo de negócio.
0: Agora entendi, tá explicado. Então tá bom.
1: Ele joga Gran Turismo também, mas tá meio numa fase ruim, tanto no presencial quanto no real.
0: Tanto no...
1: Sabe que teve uma corrida esses dias, mas depois a gente fala
0: disso. Então, tá bom.
1: Então,
0: falhou. Vamos ao próximo.
1: Mais uma.
0: Qual que é a próxima? Olha só essa aqui, hein? De que ano que é isso, rapaz?
1: Essa é uma Guila? 1989.
0: A máquina de bater. Adilson Maguila Rodrigues venceu novamente. Dessa vez, o nosso campeão derrotou o americano James Tillis, um dos poucos lutadores que ficaram de pé diante de Mike Tyson. Foi uma demonstração de garra e técnica deste que é o maior peso pesado da história do boxe nacional. Boa, Maguila! Você provou mais uma vez que é uma verdadeira máquina de fazer emoções. E de máquina, a gente entende e muito. Era uma propaganda?
1: É uma propaganda da Olivetti?
0: Deve ser. Não, assim...
1: É o Jornal Publi, né?
0: Muito bom! Como é que ele batia com as luvas, rapaz? A máquina de escrever?
1: De escrever?
0: É, então.
1: José Adilson Rodrigues dos Santos, nosso querido Maguila, pra você que é jovem, lembra? Um pugilista.
0: Pugilista.
1: Brasileiro, né?
0: Que quando enfrentou Evander Holyfield, acho que não durou um round.
1: Foi campeão das Américas, campeão mundial na categoria peso pesado e dava entrevistas sensacionais.
0: Dava, pro Jô. Procurem, busquem saber.
1: Busquem informação.
0: E Luciano do Vale foi quem alçou ele, é o estrelato, né?
1: Sim.
0: Porque no, como é que era? O show do esporte sempre tinha show as lutas esporte. De Maguila.
1: Esse que era domingo de manhã, show do esporte?
0: Era, tinha domingo de manhã, daí tinha... A Band era o Bandeirantes.
1: O canal do esporte. Esse sempre quando o cara chutava.
0: Longe. Bandeirantes. O canal do esporte.
1: Aos domingos, acho que antes do show do esporte, tinha o campeonato italiano, né? Com o Silvio Lancelotti, tinha, né? Com o Luciano do Vale.
0: Na época que o Napoli do Maradona.
1: Aqueles jogos Roma e Cremonese, aquelas coisas assim, legais demais.
0: Não é? O Silvio Lancelotti dava boas receitas de carbonara. Será que foi ali que eu aprendi a fazer um carbonara? Não me lembro.
1: Aliás, falecido dia desses, né? O Silvio Lancelotti.
0: É. Morreu. Não faz muito tempo, não.
1: O jornalista, ele morreu 13 de setembro. Não, desculpa. 22.
0: Não, foi o Karsug, que eu acho.
1: Isso,
0: que foi o Karsug. Cláudio Karsug.
1: Que também comentava os jogos, né?
0: Sim, na ESPN.
1: ESPN. Muito bem, vamos voltar ao mundo colorido?
0: Vamos.
1: Então vamos.
0: Precisamos.
1: Old Miller.
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0: Essa vinheta, não só pelo caminhar, né, elegante de Cristiano Castilho, vale pela voz de Patrícia Armentano.
1: Vale só por isso, na
0: verdade. Grande, Patrícia.
1: É. Gravamos aqui do ladinho, na praça.
0: Logo ali.
1: Logo ali, no banquinho da praça. Você senta em banquinho de praça, assim, quando você vai em algum lugar?
0: Sentei a última banquinha de praça na Plaza de Armas.
1: Ah, de Armas.
0: Na Plaza de Armas de Cusco.
1: Curco.
0: Curco.
1: Curco. Curco, Baia.
0: Curco.
1: E em Lima. Muitas praças.
0: Lima, sim. Em Parque del Amor.
1: Ah, que lindo.
0: Parque del Amor. E também tem Parque Kennedy, que é onde ficam os gatitos.
1: Olha, gatitos.
0: Muitos gatitos. Nossa, você...
1: Muito romântico.
0: Você voltava com os três daqueles lá.
1: É?
0: Adotava.
1: Ah, por falar nisso, olha aqui, ó.
0: Olha só, rapaz.
1: No feriado.
0: Que foi Cartola ou Pantera?
1: Esse é amor.
0: Ah, sim.
1: Um carinho.
0: Lá tem um parque que chama Parque Kennedy. O que aconteceu? Há muitos anos teve uma infestação de ratos. E aí, como que eles resolveram? A infestação de ratos colocando gatos. E aí os gatos acabaram com os ratos, mas se proliferaram. Então o parque inteiro tem casinha de gato, aguinha pros gatos, comidinha de gato, é gato pra tudo que é lado.
1: Passou a mão, fez o carinhozinho?
0: Não, não. Ah. Então eu não tenho essa relação com os gatos.
1: Com um cachorro?
0: Melhor.
1: Com gatos? Você precisa conversar sobre isso.
0: Não, eu não tenho nada contra. Eu só não os acolho.
1: Sabe os egípcios?
0: Sei.
1: Então. Escute, ó, novidade, notícia de hoje, fresquinha, Netflix adquiriu os direitos de transmissão da Copa do Mundo de 2030.
0: E aí, anunciou o que eles cantaram?
1: Hoje, o quê?
0: A Copa do Mundo é nossa,
1: com a Netflix,
0: não há quem possa.
1: É, forma exclusiva, tá bom? A Copa do Mundo que vai ser disputado no Espanha, Andorra,
2: Portugal.
1: Portugal, Marrocos, não é? É isso, né? Isso.
0: Andorra também.
1: É o que está na nossa notícia aqui.
0: Espero que a tradução seja. Andorra?
1: Vamos confirmar. Mas Espanha e Portugal, Marrocos, certeza. Né?
0: Portugal, Marrocos, Espanha, com certeza. Andorra, não tinha escutado essa conversa aí.
1: Andorra, que é um. Fica cravado ali entre Espanha e Portugal.
0: Ah, então pode ser isso.
1: Além de atual campeã, a Espanha será um dos países sede do torneio, ao lado de Portugal e Marrocos. O acordo prevê a transmissão de uma partida por dia numa emissora de TV aberta espanhola, mas todos os outros jogos serão exibidos exclusivamente na Netflix. Provavelmente vai ser o mesmo protocolo pra cá, né? Um jogo TV aberto. O restante da Netflix. E ela já é detentora também dos direitos de transmissão da Copa do Mundo Feminina de 2027, desse ano, não sabia.
0: E aí, nessa aqui, o Cazé bailou?
1: Pois é. Aliás, o Cazé tá bem quietinho, né? Faz sempre não falar dele.
0: Tá quietinho.
1: Acabaram as
0: médias. Baixou a verba.
1: Então, Copa do Mundo na Netflix, hein? Quero ver como é que vai. E os narradores? Será que vão contratar aí pra esses jogos?
0: Sim, provavelmente. E isso vale pro mundo inteiro? É um direito da Netflix no planeta Terra?
1: Provavelmente.
0: Pois então.
1: Provavelmente.
0: Enfim, olha só essa aqui, hein, Cristiano. Material genético encontrado em Marte pode provar que já existiu vida além da Terra. Pô, agora é aquela hora de um... Eu vou até esperar um... Pega aí o Arquivo X. Não, pega a musiquinha do Arquivo X. Eu vou ler de novo, com calma, porque tá com tempo hoje, então. Tá. Vou ler com calma. Posso? Tá? A hora que você falar assim, vai, Beto, eu...
1: Material genético, é.
0: Então, solta a musiquinha, vamos lá. Cadê? Material genético encontrado em Marte pode provar que já existiu vida além da Terra. Uma amostra de rocha encontrada em Marte pode ser a chave para descobrir se existiu vida no planeta. Batizada como... será que é Sapphire? Canyon? Ou Sapphire, né? Canyon. Esta amostra foi encontrada pelo rover, o Perseverance, e vem de um afloramento rochoso.
1: Que bonita essa expressão.
0: Pior que a notícia de 1932.
1: Eu achei lindo essa expressão.
0: É, vem de um afloramento rochoso nas bordas da... caindo no mar. Neretva Valles. Um vale desenhado por rios que se acredita desaguar em um antigo lago na cratera. Ou seja, tinha água por lá também. A cratera G0. Gente, é muito nome difícil. Há mais de 3 bilhões de anos. Os membros da equipe científica afirmaram que esta era a rocha que esperavam que o rover descobrisse, pois estas rochas modificadas pela erosão... Você tá ligado que surpresa hoje em dia não é uma boa ideia. Erosão da água podem ter gravado resquícios de vida microbiana. Infelizmente, por conta do alto custo, a amostra do tamanho de um bastão de giz pode demorar a chegar na Terra, com a NASA buscando alternativas mais simples e acessíveis para a continuação do plano de retorno. Ou seja, achar a rocha pode ter informações.
1: Ir lá pegar a rocha.
0: Tem que ir lá pegar a rocha.
1: É uma viagem mais longe que Osasco.
0: Mais longe que Jacarepaguá, fica longe pra caramba.
1: Fica longe pra caramba. Enfim. É, teve uma notícia aí no fim de semana também que suscitou debates e questões sobre a ocupação da Lua, né? Porque China, Rússia e Estados Unidos já estão planejando a instalação de painéis...
0: Nucleares.
1: Nucleares, exatamente. E aí,
0: eu vi.
1: Qual é a localidade, onde pode colocar...
0: Na Lua?
1: Porque hoje não existe uma propriedade, né, territorial daquele satélite. E aí, você cria uma lei do nada, do zero? Quem chegou primeiro?
0: A dica é o seguinte. Você sabe que eu ando vendo alguns vídeos sobre investimentos. Então fique esperto, você que investe, por exemplo, em ações, fundos imobiliários. Quando sair a primeira empresa Lunar. Lunar de aluguel, compra.
1: É?
0: Compra que vai dar boa. Não que eles vão conseguir lotear a Lua, mas o que importa é a especulação.
1: Lotear a Lua?
0: É, então é isso. Apareceu. Ah, o Elon Musk compra que vai dar boa. Ó. Depois vai dar ruim, mas primeiro dá bom.
1: Mas talvez faça sentido quem chegou primeiro, não? Será?
0: Aconteceu com o lado do Jequitibá. Como é que era o... fincou o facão lá no pé do Jequitibá?
1: Chegou primeiro.
0: Como é que era o nome dele? Deus. Nonato? Raimundo? Não. Como é que era o nome do... Não sei. O personagem do Antônio Fagundes, gente? Do Marcos Palmeira? Chegou primeiro. Berdinazzi era inimigo.
1: Mezenga?
0: Mas acho que esse era do gato, do rei do gado.
1: Ah,
0: é outra conversa.
1: Enfim, sugestões para ocupar a Lua.
0: Renascer. Vamos ver quem que é o... Vamos ver o personagem. Ou seja, aliás, quem chegar primeiro e fincar o pé no Jequitibá da Lua... Deve ter um Jequitibá lá.
1: Fagundão já entrevistado.
0: José Inocêncio.
1: Inocêncio.
0: Ou seja, o primeiro José Inocêncio que chegar na Lua e fincar o facão no pé de Jequitibá... Levou a Lua.
1: Levou.
0: O
2: John Innocence, talvez. John Innocence.
0: Pode ser. John... Ou José... John, né?
2: Juan?
0: Não, mas John
2: Jesus. Juan Inocencio.
0: Juan Inocencio. Mas não vai ter foguete mexicano.
1: Escute, só voltando...
2: É argentino? Como assim?
0: John Innocent.
1: É. Rapidinho, ó. Espanha, Marrocos e Portugal, tá? Andorra não entra nessa, não. E jogos do Centenário no Uruguai, na Argentina e Paraguai, que vão receber 3 jogos. Então, Andorra ali...
0: Alguém caiu no papo da IA.
1: Andorra? Alô, produção?
0: Alguém caiu na conversa da IA.
1: Ó, essa notícia aqui, pra deixar o Beto Pacheco muito feliz, porque a gente vai falar de ciência.
0: Gosto.
1: Uma cobra rara...
0: Não.
1: Duas cabeças e 4 olhos. Olha que movimento, Beto.
0: Eu acredito em você.
1: É resgatada na
0: Índia. Tô no modo rádio agora.
1: É, 2 cabeças, 4 olhos e um único corpo, viu? O animal é um filhote de cobra-lobo e mede entre 12 e 15 centímetros. É pequenininho, olha aí.
0: Não acredito, tô ouvindo.
1: Entrado
0: no dia 4. Eu tô em 97.1 FM agora.
1: E surpreendeu até mesmo a equipe responsável pelo resgate. A descoberta aconteceu na região de Dampur, depois que moradores avisaram uma organização ambiental sobre a presença do animal. E ao chegar lá no local, os integrantes, você viu, né? Do grupo encontraram uma surpreendente serpente.
0: Uau!
1: E apesar da aparência incomum, a cobra não é venenosa, só melhora. Ó, não é venenosa. Ai. Segundo os responsáveis, nenhuma cabeça nem outra. Segundo os responsáveis pelo resgate, as duas.
0: Era só que.
1: As duas cabeças venenosas.
0: Pior se fosse uma pro um lado e outra pro outro. Vamos pra casa, eu quero pra lá.
1: As duas, isso pode acontecer porque as duas cabeças têm cérebros independentes e parecem funcionar separadamente. Tem que combinar pra onde ir. Então.
0: Esse é o quinto... Tá, hoje você me leva, vai.
1: Hoje eu tô vendo.
0: Hoje eu vou de carona.
1: Segundas e quintas. Esse é o quinto caso registrado de uma cobra-lobo com duas cabeças na Índia. Tá ficando comum. E a serpente foi levada pra cidade de Dahod, onde passa por observação e estudos. É, mutação genética, hein? Poluição?
0: Simpsons, é a usina nuclear do Sr. Burns.
1: Isso, olha aí. Sim, agora sumiu a cobra.
0: Ah, obrigado. Não, essa tela é minha. Essa telinha é minha amiga.
1: Você tem um trauma histórico, assim?
0: Eu não sei. Porque a gente fica brincando, e aí quem ligou o rádio agora, né? Tá vendo na TV? Fala, que papo de doido esse. Eu tenho uma fobia.
1: Fobia.
0: Não é nada assim, severa, mas me incomoda muito.
1: Você tem uma ofidiofobia.
0: Presenciar cobras e seja... Não, presencialmente, nunca. Mas, assim, ver na TV me incomoda.
1: Você nunca poderia, então, nadar no Rio Azul, lá de Belo Horizonte?
0: Não poderia.
1: Porque quando era piazote, lá em Belo Horizonte, ia passar as férias, ia com as primaiadas nadar no rio, uma delícia, água bem geladinha, limpa, e as cobras da água pulavam, assim, do seu lado. As cobrinhas
0: pulavam. Nunca, imagina.
1: Podia até pegar
0: com a mão. Uma vez, eu defendi uma cobra, né?
1: Defendeu?
0: Defendo, não, porque, assim, eu não... Beleza, mas eu as defendo. Eu estava num ano novo na Ilha do Cardoso, acampando.
1: Sensacional lá, hein?
0: É, aí estava dentro da barraca, dando aquele relax, esperando para, né, o dia raiar. Começou a gritaria. Saí da barraca, era uma cobra amarela, lembro bem, amarela e preta.
1: Venenosa, assim.
0: Grande, e subindo a árvore que estava atrás da minha barraca. Subindo por quê? Porque lá em cima tinha um ninho de passarinhos. E os passarinhos, papais e mamães passarinhos, estavam desesperados. E aí as pessoas começaram a olhar e começou o comentário. Né? E daqui a pouco uma moça queria matar a cobra.
1: Não.
0: Falei, você tá maluco? E mostrar o pau. Você está completamente louca. Não, não, né? É. Quem não deveria estar aqui somos nós.
1: Exato.
0: Foi mais basicamente isso. Defendemos a cobra, ela foi lá. Porque também tem o fator que é o seguinte, depois que ela se alimenta, talvez ela ficasse um tempo sem aparecer.
1: É. Falei,
0: deixa ela se alimentar.
1: Até digerir tudo os passarinhos. Tá
0: tudo lá. Bem.
1: Tem uma história que curiosa, tem uma história parecida na Ilha do Cardoso também. Fui com o meu primo e o grande, meu tio Carlos Deitman, contador de história.
0: Queridão. Eu encontrei com ele.
1: Encontrou com ele?
0: Onde? Eu não te mandei foto?
1: Não.
0: Gente, onde é que eu encontrei com
1: no,
0: ele?
1: Ah, foi no Tatara.
0: Ah, foi.
1: Aquele dia
0: mandei.
1: Tatara. Que ele dançou e
0: tudo. Isso.
1: É, figuraço. Encontrei com ele. E a gente tava no Cardoso acampando e também em barraca. E aí eu acordei e vi uma sombra do lado de fora da barraca. Mas grande, rapaz. Era uma aranha armadeira. Daquelas, sinceramente, desse tamanho. E aí a primeira coisa que eu fiz também foi uma havaiana e tal. Galera, não faça isso. Não pode matar os bichos. Aí foram os responsáveis, os caras de lá, os, né, que moram na ilha, com todo cuidado, retiraram e colocaram ela bem longe. Venenosa essa aí, dói. Cara de aranha armadeira. Na mesma ilha do Cardoso.
0: Não, que sabe o é um que eu tô rindo? Lindo. A hora que você falou da aranha armadeira desse tamanho, lembrei de Dona Bela, da escolinha do professor Raimundo. Ah, ó, o Paulo Barriga falou que essa cobra aí é de Palmeira. Não é. Porque Palmeira é uma cidade civilizada, Barriga. Não vai
1: não
0: ter.
1: Não tem de duas cabeças.
0: Tem esse tipo de bicho.
1: Ah, não cobra. Tem de duas
0: cabeças. Bicho. Palmeira.
1: É, do Horizonte tem muita cobra também.
0: Imagina.
1: Escute, vamos de música e falar do nosso aniversariante do dia. Paul Simon, dos mestres do folk rock. Completa 85 aninhos hoje, nessa terça-feira. Ele nasceu em Nova Jersey, em 41, dedicou seu talento à música e transformou o seu nome num dos... Tem uma palavra engraçada ali. É... Pinacos, acho que não era isso que ele queria escrever. Enfim, e ele certamente cantou em canta gerações, né, diversas aí, e o seu trabalho com um grande parceiro, o Art Garfunkel, com épicos aí, como Mr. Robinson, Bridge Over Troubled Water... Ele conquistou 12 Grammys ao longo de sua carreira, além de outras premiações e duas indicações no Hall da Fama do Rock and Roll. Uma lenda, né? Grande, um jeito muito único de cantar e tocar. Tá, Mrs. Robinson aí?
0: Sobe o som, sobe, toca a música.

0: Ele gravou com o Olodum também, né?
1: Foi?
0: Foi. Fez um... Fez uma temporada na Bahia. Não foi ele. Eu acho que ele chegou a morar na Bahia um tempo, se não me engano. Ou tinha uma casa na Bahia também. Tinha uma galera que morou na Bahia, né? O Jimmy Cliff morou na Bahia. Tem uma história que o... Foi o Jimmy Page ou o Robert...
1: Só lembrei, no Olodum foi no Central Park, né?
0: Sim, levou o Olodum pra lá. É, tocou com a camiseta do Olodum. Uhum. Até se o Alan procurar ali, ele deve achar as imagens. Tipo, o Simon.
1: Adoro o folk rock. Gosto
0: eu também.
1: Muito de ouvir, de brincar no violão. Eu acho também. Muito, muito legal, assim.
0: É, e sem contar que o maior nome da história das artes, provavelmente, americanas... É um cantor de folk rock chamado Bob Dylan.
1: Bob Dylan.
0: A única pessoa no planeta Terra que já ganhou um Oscar, um Grammy, o Pulitzer e o Nobel.
1: Tá bom pra você?
0: Não. É, Nobel também, né?
1: Nobel também.
0: Nobel, Oscar, Pulitzer e tudo. Grammy. A única pessoa do planeta. E é o talvez o maior nome do folk mundial.
1: E volte meia tá passeando pra aí sem ser reconhecido, o que é uma beleza.
0: Isso. Né? E que confrontou. Né, essa coisa do folk. Uhum. E em determinado ele falou assim: não sou o papa do folk, eu quero fazer outras coisas. Foi tocar guitarra, uma treta com a galera do folk.
1: É.
0: Fez mais ou ele fez mais ou menos o que Gilberto Gil tentou fazer aqui contra a guitarra elétrica invertido. Ele fez o contrário: eu quero tocar guitarra. Nos dois casos teve polêmica.
1: É.
0: Em ambos os casos rolou polêmica.
1: A banda Vanguard, que eu gosto bastante também, tem muita influência do Dylan, banda de folk rock aqui. O grande Hélio Flanders gravou um álbum também em homenagem ao Bob Dylan com alguns dos seus clássicos. E o nosso querido Luiz Gustavo, nosso jornalista produtor aqui, já participou várias vezes do papo, né? Disse que lembra que o Jimmy Page mora na Bahia também.
0: Jimmy Page.
1: Muita gente por lá. É, o Jimmy Page.
0: Olha ele aí, ó. Com a galera do Olodum. A Iris falou o seguinte, Cris. Imagina você, voltando ao assunto anterior, né?
1: Ô, Iris.
0: Você matar a cobra ou aranha e depois vem a família toda.
1: Esse é um problema. Não, é um monte de cobrinha filhotinha assim,
0: deixa
1: de duas cabeças.
0: Deixa as cobrinhas.
1: Deixa as cobrinhas. Não matem,
0: não. Não matem as cobrinhas.
1: É, pernilongo. Pernilongo a seu favor.
0: É?
1: É. Pode matar?
0: Não sei.
1: Só que vai desencadear um. Né?
0: Pode ser.
1: É, um dos barulhos mais insuportáveis que eu acho na minha vida é aquele zoom quando você tá dormindo. Isso me irrita de uma forma profunda, assim.
0: É terrível.
1: E eu sou enérgico. Eu tenho
0: energia.
1: Energia,
0: isso é muito...
1: Cara, não saem as bolhas. Então, assim, eu tenho motivos pra lutar contra os pernilongos.
0: O último texto, a última crônica do meu primeiro livro é uma batalha que eu travei numa noite com pernilongos. É todo... Tem toda uma saga.
1: Quais foram as suas armas?
0: É uma a fronha do travesseiro, né? Porque não tinha nada à mão, uma toalha naquele momento. Tentando.
1: Mas
0: né?
1: Acendeu a luz ou foi no escuro?
0: Acendi a luz. É, depois eu peguei a toalha, não tava com a toalha, eram muitos pernilongos.
1: Muitos pernilongos.
0: Era uma luta terrível.
1: E tem uns assim que é.
0: Não, não, tem. Tem uns que.
1: E aquele boa noite.
0: Dona Bela.
1: Boa noite. Eu ia falar boa noite Cinderela, mas não é isso, não. Aqueles inozinhos, você lembra que tinha? Que
0: vocês sim, sabiam? O fedidinho lá. Fedidinho. O negócio que você queimava, assim, que era um...
1: Funcionava. Verde, né?
0: Trenzinho fedido, aquela fumaceira. Um cocôzinho, assim. É tipo um incenso em rodelas.
1: É
0: rocambole isso. De incenso.
1: Perfeito.
0: Quem está ouvindo, acho que vai entender.
1: Um bolo de rolo de incenso.
0: Isso, um bolo de rolo de incenso.
1: Tá.
0: Olha aí, ó.
1: Aí, ó. Boa noite, ó. Boa noite.
0: Boa
1: noite.
0: Era
1: os sete anões ali, eu acho, né? Tinha vários.
0: É, deve ser o Soneca.
1: Cuidado perigoso, tinha um cheiro horrível.
0: Era terrível. Devia fazer mal pra danar.
1: E nem fazia muito efeito.
0: Deve estar proibido, devia ter chumbo nesse negócio. Deve estar proibido.
1: Denunciando a idade aqui. Ah, meu Deus. Ó, o Antônio Colucci lá de São Paulo. Tô aqui ouvindo vocês e nem percebi o tempo passar. Ah, isso aê, é sinal. Que é bom, hein,
0: assim
1: Colucci? Maravilhoso.
0: Antônio,
1: e o Paulo Barriga pergunta do Papo Mil é quando? Beto, achei que você que tem mais informações. Sei que não te. Não, a sua planilha que não falha.
0: Olha, minha conta daqui duas semanas.
1: Duas semanas, que é exatamente o dia?
0: Aproximadamente. 31 ou 30?
1: Dia das Bruxas. Né?
0: Isso,
1: Paulo Barriga, Papo Mil. A gente vai fazer um Paranauê, talvez chamar um pessoal aí pra participar.
0: Aí.
1: Mas
0: assim. Vamos fazer uma revolução. Uma pequena revolução.
1: Revolução. É, quem mais? Alguém mandou mensagem e apagou. Desistiu no meio do caminho.
0: Andrigo, você manda mensagem todo dia, rapaz.
1: Ó, e não foi só uma, não. Uma, duas, três, quatro, cinco. Seis mensagens e apagou. pode falar que a gente lê tudo, tá? Pode. Menos palavrão, ofensas isso, e tudo. Isso. Mas o resto a gente
0: e
1: lê.
0: E nada que seja nos incrimine também.
1: Também. É. Até agora sobrevivemos com zero processos.
0: Exato.
1: É, vamos seguir assim.
0: Tudo tranquilo.
1: É, para fechar, uma notícia muito boa, Beto Pacheco. O El Niño atinge o ápice no Oceano Pacífico. Gente, aí não é brincadeira, tá? E nossa função também de informar, você percebe aí que as coisas estão mudando e já chegou a sua realidade, a sua casa, a sua cidade, o nosso país. O fenômeno El Niño chegou à sua categoria mais alta no Oceano Pacífico Equatorial. As previsões de todos os institutos internacionais apontam que a intensidade do fenômeno ainda irá subir até novembro deste ano e ele vai permanecer ativo até pelo menos março do ano que vem. Aqui no Paraná, o CIMEPAR diz que o principal impacto é o aumento no volume de chuvas. Ah, é. Vai dizer. Esses últimos dias. Aliás, hoje tem uma previsão de muita chuva para a parte da tarde, tá?
0: Ó, isso aí é um mapa, Cris, do Pacífico.
1: Isso.
0: Aqui é o Peru, ó. Em cima, aqui, ó. Nesse canto, no canto direito, para quem tá vendo na TV e para quem tá no rádio, esse é mais ou menos como o aquecimento do oceano no Pacífico, na costa ali, que dá bem na pontinha norte ali do Peru. Para a gente ter mais ou menos noção do tamanho da encrenca que está vindo por aí.
1: É, e assim, isso é, além de ser... O El Niño, é bom lembrar, é um fator natural e acontece quase todo ano. Esse é um fator que independe de causas extras. Só que nesse ano é um dos maiores, dos mais registrados, e se soma aos outros fatores de alternância climática. Então, por isso que ele é um super El Niño, devido às mudanças climáticas e esse efeito natural aí. É, a previsão de os acumulados acima da média sigam até dezembro deste ano aqui no Paraná, tô falando, tá? Informações no balanço da atualização do El Niño, divulgado pelo CIMEPAR na última quinta-feira. A temperatura chegou a 2,1 graus acima da média de área referente para monitoramento. Uhum. Lembrando que o limite imposto pelo Tratado de Paris é 2,5. A previsão é com esse El Niño e, na sequência, se a gente continuar nesse ritmo, que a temperatura média aumente 3,8 graus.
0: É, além da gente dar essa notícia, porque ela é absolutamente premente, né? Daí você se pergunta, a pessoa se pergunta assim, mas o que eu posso fazer? Olha, no macro, na coisa macro, o que a gente pode fazer é, num planeta todo, todas as pessoas do planeta que trabalham em locais que se vota, escolher governantes que têm pautas climáticas positivas.
1: Aliás, fora completamente da agenda, né?
0: Exato.
1: Isso é impressionante.
0: No caso do indivíduo, gente, se cuidar. A gente tá vendo aí, por exemplo, casos de tornado aqui no Paraná que não tinham antes. Então, assim, vai viajar no fim de semana, olha a previsão, não se colocar em situação de risco, não ir para áreas de risco, né? Se tiver pessoas que conhecem, que moram, tentar ajudar de alguma maneira, porque daí vai ser isso. Agora vai ser caso a caso, indivíduo a indivíduo, a gente tomar alguns cuidados.
1: Muito bem, e também, começo de conversa, é bom entender e aceitar que a emergência climática existe, né? Porque ainda tem gente que...
0: Isso, também, que, exatamente. E que lógico, nega, né? No nosso dia a dia, o máximo que a gente pode fazer, o nosso impacto como indivíduo é muito pequeno, bem. Mas dá pra gente ter alguma ajuda.
1: Cuidemos uns dos outros. Apita o árbitro, vamos nessa. Lembrando, no finalzinho aqui, quinta-feira, Tom Zé com a gente, tá? Ele faz uma homenagem aos seus 90 anos aqui em Curitiba, no Torque Roll. Papo super sensacional. Tom Zé, avisa a galera aí que quinta-feira vai ser bom. Beto Pacheco, aquele abraço.
0: Aquele abraço! E um abraço também pro Luiz Fernando, que mandou mensagem aqui na saideira, lembrando aqui do salário mínimo.
1: Valeu, Luiz! Valeu, valeu. Um bom salário mínimo pra você. Até amanhã, gente!
0: Tchau,
1: beijo. Beijo. Tchau!
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8: Uma ótima terça-feira para você ligado aqui na Rádio Educativa FM. A partir de agora sou eu, Manzano. Sua rádio, seu momento. Boa tarde, você ligado aqui na Educativa 97.1. Já pode continuar participando com a gente, mandando a sua música, o seu boa tarde nessa terça-feira, aqui no nosso WhatsApp. É o 33317516. Sempre que você participar, manda seu nome, o bairro, a cidade, o lugar que você está ouvindo a gente. 33317516. Daqui a pouquinho tem as nossas dicas culturais. Tem para você as informações atualizadas de hora em hora. Daqui a pouquinho também eu passo para você as informações do tempo, até porque tem chuva forte prevista para essa tarde aqui de terça-feira em Curitiba, em toda a região, aliás, no estado inteiro. Muita música boa e, como sempre, o principal é você ligado com a gente. Começamos com Titãs, 1984, do álbum Televisão. 1 e 2, boa tarde.

0: Educativa 1:17, que de abelha, Alice, pra você matar saudades. Uma boa tarde pra você.
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0: Trazendo o Man at Work,

Educativa, tocando o som do Nando Reis, depois de amanhã. Na sequência, trago pra você mais sucessos já já. Tá chegando o som do Skank aqui pra você matar saudades.

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6: Tarde gostosa em Curitiba, estamos agora com 19 graus. 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Sua rádio, seu momento, trazendo Tears for Fears.

0: Educativa, sua rádio, seu momento. Som da cantora Cel, Varanda Suspensa. 1h47, atenção, tem informação legal para você chegando aqui na Educativa. Vamos falar sobre o livro infantil O Rei Pássaro. Será lançado neste sábado, dia 17, na Biblioteca Pública do Paraná. A obra é escrita por Carol Sakura, com ilustrações de Valquir Fernandes, e aborda a relação entre mãe e filho a partir do fascínio de uma criança por pássaros. A história mistura realidade e imaginação para explorar os sentimentos e os desafios de comunicação entre mãe e filho, inspirada na experiência dos autores com a neurodivergência da própria família. O lançamento começa às 10h30 da manhã, com bate-papo com os autores, participação do ilustrador Odilon Moraes e sessão também de autógrafos. A entrada é gratuita.
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0: Educativa, sua rádio, seu momento com o som da banda Roupa Nova, Anjo, de 1983, para matar saudades. Deixa eu aproveitar para mandar um abraço para nosso ouvinte, a professora Heloísa, de Campo Largo, ligadinha com a gente, mandando boa tarde, aquele salve, não é verdade? Já adiantando também o recesso do Dia dos Professores, né? Tá em casa descansando um pouco. É isso aí, professora Heloísa. Beijo pra você, muito obrigado pela sua sintonia. 2 horas em ponto, tá na hora de atualizar as notícias dessa tarde de terça-feira.
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0: E atenção, motoristas que circulam pelo sítio cercado. A partir das 11 da manhã de hoje, a rua Roberto Dalla Barba passou a ter sentido único da rua Ana Maria Foggiato Roda em direção à rua Júlia Fete Melo. A nova sinalização já foi instalada e agentes de trânsito estarão no local para orientar os motoristas. Quem passa pela região deve ficar bastante atento à alteração. E a Fundação Araucária foi uma das vencedoras do Prêmio Pop Ciência 2026, promovido pelo Ministério da Ciência, Tecnologia e Inovação, cujo resultado foi divulgado na semana passada. A instituição foi reconhecida na categoria Instituições pelo trabalho de incentivo à divulgação científica no Paraná, especialmente por meio do programa Paraná Faz Ciência, que reúne 12 instituições de ensino superior e também promove atividades para aproximar a ciência da população. O Paraná também teve o Museu Dinâmico Interdisciplinar da Universidade Estadual de Maringá, premiado na categoria Espaços Científicos Culturais. E também 3 estudantes de Açaí, selecionados como embaixadoras mirins Pop Ciência. Estas e outras informações você confere a qualquer momento aqui na programação dos 97.1.
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0: Educativa 2 e 2, boa tarde.
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0: Trazendo muito mais músicas pra você nessa tarde gostosa de terça-feira, aqui é o Manzano.
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0: Na Educativa, Ana Carolina, Tolerância, música de 1999, 2:16 agora, anota essa dica. Aliás, dica boa para crianças e adolescentes de 6 a 14 anos de idade. Elas podem participar de uma oficina gratuita de hip hop e popping no Tatuquara. As aulas vão até o dia 5 de novembro, às segundas e quintas-feiras, das 8 às 9 da manhã. A atividade ensina movimentos conhecidos como dança dos robôs, incluindo ondulações, isolamentos e deslizamentos, trabalhando coordenação, ritmo e também expressão corporal. Os encontros acontecem no Centro de Lutas Café Tatuquara, na Avenida Pero Vaz de Caminha, número 560. As inscrições estão disponíveis no site Curitiba em Movimento.
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0: Na Educativa, o som da cantora Vanessa da Mata, Não Me Deixe Só, música de 2003. Continue ligado aqui na Educativa, daqui a pouquinho tá chegando a música do Paraná, rolando aqui no Paraná Session, sempre um destaque da música aqui de Curitiba, da região do Paraná, trazendo sempre uma música legal pra você. Já já também tem Jorge Benjor na programação. Educativa, 2h28.
1: 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O Corpo de Bombeiros do Paraná está com inscrições abertas para a seleção ao curso de Guarda-Vida e Civil Voluntário até a próxima sexta-feira. São 120 vagas divididas entre Águas Abertas e Interiores em Matinhos, Guaratuba, Foz do Iguaçu, Marechal Cândido Rondon e Umuarama. Para participar do processo, é necessário ter idade mínima de 18 anos e máxima de 50 até a data prevista para o início do curso, ter ensino médio completo, não possuir antecedentes criminais, não ter sido desligado do programa nos últimos 3 anos por falta disciplinar e estar em dia com as obrigações eleitorais. O link da inscrição está disponível no site paraná.pr.gov.br/AEN. Sheila Pessoa para Educativa FM.
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5: Sua rádio, seu estilo, trazendo a banda Sempre Livre.

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0: Ativa com o som de Jorge Benjor, Engenho de Dentro. Agora 2h44, tá na hora da música do Paraná.
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0: E o destaque de hoje aqui do Paraná Sessions é o cantor Dandones, nome artístico de Dandones Anderson Lima. Cantor, compositor, letrista e produtor musical independente, fortemente radicado na cena cultural de Curitiba. Nascido de uma fusão familiar entre Curitiba, sua mãe, e Salvador, Bahia, seu pai, sua identidade artística reflete essa mistura de ancestralidade e vivência urbana, consolidando o cantor como uma voz marcante da música paranaense. E é o som dele que você confere agora aqui no Paraná Sessions Educativa, Sumo ao Rumo, Dandones.

0: Na educativa, som da banda Lagoon, Meu Esquema, do álbum Meu Esquema. Agora 2h58, chegando informações atualizadas para você.
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0: E dois economistas americanos receberam ontem o Nobel de Economia de 2026. Robert Hall, da Universidade Stanford, e Michael Woodford, da Universidade de Colômbia, foram premiados por estudos sobre a estabilização da economia. A pesquisa dos dois ajudou a desenvolver modelos usados por governos e bancos centrais para definir políticas fiscais e monetárias e também reduzir os impactos de crises econômicas. O trabalho considera como as decisões de famílias e empresas influenciam a inflação, o consumo e também a produção. O prêmio equivale a quase 6 milhões de reais. E neste sábado, dia 17, o Parque Tecnológico da Saúde, em Curitiba, recebe mais uma edição do Fiocruz para você, evento gratuito e aberto ao público. Das 10 horas da manhã até as 4 horas da tarde, a programação terá atividades de divulgação científica, promoção da saúde e lazer para crianças e famílias. Também serão oferecidos serviços gratuitos como vacinação para todas as idades, vacinação de animais de estimação, brincadeiras e também atividades culturais. Para se vacinar, é importante levar documento de identificação e carteira de vacinação. Já a vacinação dos pets exige agendamento prévio pelo site vetmovelparaná.com.br. Mais informações a qualquer momento para você aqui nos 97.1.
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0: Educativa 3 em ponto, boa tarde.
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1: Uma excelente tarde de terça-feira para você ligado em 97.1. Aqui é o Manzano, te fazendo companhia. 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

0: Na Educativa, de 1984, a parceria de Phil Collins com Phil Bolley, Easy Lover. Agora 3h24, você gosta de quadrinhos? Vou trazer uma notícia para você bem bacana, porque a Quadrinhópole, que é um projeto independente de quadrinhos de Curitiba, vai lançar nesta sexta-feira, dia 16, agora, uma coletânea especial que celebra seus 20 anos de história. O lançamento será na Gibiteca de Curitiba durante as comemorações dos 44 anos do espaço, onde a iniciativa surgiu. Organizada pelo editor e roteirista Leonardo Melo, a publicação reúne 18 histórias já lançadas e duas inéditas, além de um dossiê sobre a trajetória do selo. A edição registra a participação de 110 quadrinistas que contribuíram para a produção independente da cidade. Agora 3h25.
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0: Trazendo o som do seu Jorge.

0: Na Educativa, novidade que você conferiu primeiro na programação dos 97.1, som da cantora Tami, Ainda é Pouco, do álbum Relevuras. 3h32, daqui a pouquinho tá chegando por aqui na programação da Educativa, o som do rei Roberto Carlos, tem também Flávio Venturini, tem Cazuza e muito mais. É só ficar ligado com a gente. Educativa, 3h33.
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0: Educativa, som do cantor Lenny Kravitz, Again, agora 3h45. Histórias de sacis, bruxas e fantasmas entram na programação de outubro das Casas da Leitura de Curitiba com atividades gratuitas para diferentes idades. Na segunda-feira, dia 19, a Casa da Leitura Paulo Leminski, na SIC, terá contação de histórias às 10 horas da manhã e também às 3 da tarde. Já no dia 26, a Casa da Leitura Dário Veloso, no Bacaxiri, recebe a história Um Saci no Meu Quintal. A programação inclui ainda rodas de leitura com contos de terror e mistério. Para você conferir a programação completa, é só você acessar o site guia.curitiba.pr.gov.br.
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Educativa, a sua rádio, seu momento com o som do YouTube, Beautiful Day. Na sequência, vem chegando a Regininha, trazendo muito mais músicas pra você nessa tarde gostosa de terça-feira. Deixo você com a Regininha e deixo você também com o som da banda Ira, Flores em Você.

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1: Excelente tarde de terça-feira para você. Por aqui, Regininha, te fazendo companhia. Sua rádio, seu momento, e por aqui a gente continua com mais músicas, notas culturais, informações, a previsão do tempo para essa terça-feira e, claro, a sua participação no nosso WhatsApp. Anota aí, 3331-7516, 4h04, e abrindo essa sequência tem Samuel Rosa. Segue o jogo, aumenta o som, boa tarde.

Educativa, sua rádio, seu momento, crioulo, meu amigo Charlie Brown. Agora 4h12 e os fãs da Legião Urbana têm um encontro marcado neste domingo, dia 18, no Guairão, com o espetáculo Renato Russo, o musical, encenado por Bruce Gonlewski, e a peça completa 20 anos em cartaz e já foi assistida por mais de 600 mil pessoas. A montagem percorre diferentes momentos da vida do cantor, desde o início em Brasília até o sucesso com a Legião Urbana. No palco, uma banda toca ao vivo as 23 músicas marcantes da carreira do artista. A apresentação começa às 7 da noite e os ingressos estão à venda pelo Disque Ingressos e na bilheteria do teatro. Agora 4h12, boa tarde. 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E o som de Jorge Versilo.

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0: Educativa, sua rádio, seu estilo, Fernanda Abreu, Fausto Valsetti, Paisagem de Amor. 4h29.
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3: Caro ouvinte, você nunca teve a curiosidade de saber por que costumamos dizer que o fruto da oliveira é azeitona e não oliva? Afinal, o azeite é feito da azeitona ou da oliva? Então, o que é azeite de oliva? Feita a confusão, vamos tentar esclarecer. Azeitona e oliva são a mesma coisa, o mesmo fruto. Só que uma palavra, azeitona, vem do árabe e a outra, oliva, vem do latim. Na evolução da língua, percebemos o uso alternado de uma e outra formas. E oliveira é a árvore que produz esse fruto. Observe a expressão azeite de oliva e não azeite de azeitona.
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5: De volta com mais músicas para sua terça-feira. Boa tarde. 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

Educativa, sua rádio, seu momento e Oasis. Agora 4h52 e a pista lenta da Avenida Paraná, no sentido Santa Cândida, terá bloqueio total a partir de hoje. A interdição será entre as ruas Estados Unidos e desembargador Aurélio Feijó para obras de requalificação das calçadas próximas à estação Tubo Holanda. A previsão é que o bloqueio dure uma semana, dependendo das condições do tempo. O desvio indicado é pela Avenida Estados Unidos e pela Rua Canadá. Motoristas devem ficar atentos à sinalização. E o som de Guilherme Arantes.

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1: E após o feriado do dia 12 de outubro, o Paraná começa a semana com mais de 20 mil vagas de emprego com carteira assinada nas agências do trabalhador. As oportunidades são em todas as regiões do estado, principalmente na indústria, no comércio e nos serviços. A região metropolitana de Curitiba concentra pouco mais de 4.700 vagas, seguida por Cascavel e Campo Mourão. Entre as funções com mais oportunidades estão alimentador de linha de produção, operador de caixa e abatedor. Também há vagas para profissionais com formação técnica e superior, além de estágios. Os interessados devem procurar a Agência do Trabalhador do município. O agendamento pode ser feito pelo site trabalho.pr.gov.br. 5:01, informações no setor do esporte com Edson Tomás. Boa tarde.
3: Boa tarde, Regininha, a todos que nos acompanham aqui na Educativa. Dupla Atletiba esteve em campo ontem pelo Campeonato Brasileiro, mais uma rodada importante da competição. No Couto Pereira, para 25 mil torcedores, no dia do aniversário do clube, 117 anos, o Coritiba ficou no empate com o Botafogo em 1-1. Gol contra, marcado por Marçal para o Coritiba no primeiro tempo. Ainda no primeiro tempo, Danilo empatou para o Botafogo. Coritiba, com muitas dificuldades, não teve a capacidade de voltar a vencer dentro de casa. Aliás, o Coritiba chega a 5 jogos sem vitórias na competição. Time Alviverde agora joga fora de casa no sábado contra o Atlético Mineiro em Belo Horizonte. Coritiba caiu para a 11ª colocação neste momento, tem 39 pontos, está a 7 pontos longe da zona de rebaixamento. Já o Atlético foi a Chapecó e goleou a Chapecoense por 4-1. Leozinho, Luiz Gustavo e duas vezes Kevin Viveiros, artilheiro da competição com 21 gols, o Atlético venceu a equipe da Chapecoense. No primeiro tempo fez 3-0 e acabou marcando o quarto gol no segundo tempo. Rubro Negro reassumiu a 3ª colocação da competição com 53 pontos. A próxima partida do Atlético será sábado contra a equipe do Palmeiras na Arena da Baixada. Edson Tomás, Esportes Educativa.
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1: Cinco e três.
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1: Excelente tarde de terça-feira para você. Por aqui, Regininha, te fazendo companhia até as 7 da noite. 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

Educativa, sua rádio, seu momento em Cidade Negra, pensamento. Agora 5h17, atenção, porque o tempo segue instável aqui na capital paranaense, com previsão de chuva, possibilidade de temporais e risco de rajadas de vento. Nesta noite de terça-feira, os termômetros devem ficar entre 17 e 18 graus, com possibilidade de chuva. A previsão é de mais chuva para amanhã em Curitiba. As temperaturas devem variar entre 16 e 23 graus, com períodos de chuva ao longo do dia e possibilidade de novas pancadas durante a tarde. Se preparem. 5h18. Boa tarde.

Educativa, sua rádio, seu momento e o som de Jota Quest. 5:31.

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1: De volta com mais músicas para sua terça-feira. Boa tarde. 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
1: E o Teatro Mágico lançou neste ano o single A Vida Se Revela, em parceria com Flávio Venturini. A canção, assinada por Venturini e Fernando Anitelli, une poesia e música brasileira com arranjos de cordas do maestro Cristiano Caldas. O lançamento marca uma nova fase do grupo e antecede a turnê A Corda Bamba no Pescoço, e a gente confere agora.

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8: Excelente fim de tarde para você ligado, ligada na Educativa 97.1 FM e a M630, por aqui Regininha, e te faço companhia até as 7 horas da noite, trazendo os clássicos da Educativa, um encontro com canções que atravessam gerações, despertam lembranças e continuam emocionando, né? E para começar, o destaque é Luiz Airão. Um dos seus grandes sucessos, Lencinho, uma música que traz o romantismo e a sensibilidade de uma época marcante da nossa música popular brasileira. Aumente o volume, prepare o coração e bora viajar no tempo com a gente. 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

Clássicos da Educativa com New Edition, sucesso de 1983, Is This The End? Agora 6h15 e você sabia que um dos grandes hinos dos bailes black brasileiros já tem mais de 50 anos de história? Estamos falando de Podes Crer Amizade, de Tony Tornado. Lançada em 1972, a faixa marcou época com seu groove contagiante, reafirmando o talento de Tony Tornado, uma das grandes vozes da soul music nacional. Uma canção que atravessou gerações, embalou pistas de dança e segue celebrando a força da música negra. Tony Tornado, funk, soul e muita história. Podes Crer Amizade.

Clássicos da Educativa, Kiss Me Quick com Elvis Presley, sucesso de 1962. Agora 6h30, uma viagem ao lado mais romântico do rei do soul brasileiro. Em 1970, Tim Maia lançou seu álbum de estreia, trazendo pérolas como Eu Amo Você, com arranjos delicados, interpretação emocionante, aquela voz inconfundível, né? Tim transforma uma declaração de amor em um clássico da música brasileira. É soul, é sentimento, é Tim Maia em sua essência, intenso, sincero e atemporal. Aumenta o volume e deixa o coração falar.

Clássicos da Educativa, Michael Jackson, One Day in Your Life, agora 6h44. E você conhece a história por trás de Primeiros Erros, um dos grandes clássicos do rock nacional? Kiko Zambianchi compôs essa música em 1985, durante um período de solidão e dificuldades ao se mudar para São Paulo. A canção nasceu como uma reflexão sobre a vida e ganhou ainda mais força nos anos 2000, quando Capital Inicial regravou o sucesso no acústico MTV com a participação do próprio Kiko. Uma música sobre escolhas, recomeços e a vontade de fazer diferente. No rádio, Primeiros Erros, de Kiko Zambianchi, aqui nos Clássicos da Educativa. 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

Clássicos da Educativa, Metrô, Tudo Pode Mudar, sucesso de 1985 e agora 6h56. Os clássicos vão ficando por aqui, trazendo uma saideira com Bee Gees, a Star Devil Joke de 1968. Excelente início de noite para você. Eu, Regininha, tô de volta amanhã, ao vivo, às 4 horas da tarde. Grande beijo!

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1: Em Brasília, 19 horas.
2: Está no ar a Voz do Brasil. As notícias do governo federal que movimentaram o país no dia de hoje.
3: Olá, boa noite.
1: Boa noite para você que nos acompanha em todo o país.
3: Terça-feira, 13 de outubro de 2026.
1: Vamos aos destaques do dia.
3: Direito do consumidor.
1: Medida provisória estabelece regras para identificar chamadas telefônicas e coibir fraudes e ligações indesejadas.
3: Decreto atualiza o funcionamento dos serviços de atendimento ao cliente. Luana Karen.
4: Em outra frente, está a obrigação de ter sempre uma pessoa para atender demandas no serviço telefônico ou no canal digital.
1: Segurança pública.
3: Ação conjunta estabelece medidas para combater o uso irregular de telefones em unidades prisionais. Thaísa Vitória.
5: O decreto estabelece o bloqueio de terminais de comunicação móvel individualizados e também dos sinais de radiocomunicação no perímetro de segurança penitenciária cadastrado.
1: Comércio exterior.
3: Vendas para países do Mercosul e União Europeia registram crescimento.
1: Exportações acumulam mais de 284 bilhões de dólares entre janeiro e setembro. Graziele Bezerra.
6: Atualmente, o Brasil tem 700 parceiros que aprovam as práticas sanitárias internas e compram dos produtores brasileiros.
3: Hoje, na apresentação da Voz do Brasil, eu, Mariana Jungmann e Luciano Seixas.
1: E acompanhe a gente ao vivo, acesse radiogov.ebc.com.br ou o canal Gov na sua TV aberta.
3: Foram publicadas hoje duas medidas que regulamentam a relação entre empresas e consumidores.
1: A primeira delas visa combater fraudes e ligações indesejadas com regras mais severas às operadoras.
3: A segunda medida é um decreto que aprimora os serviços de atendimento ao consumidor para produtos e serviços públicos.
4: Para combater fraudes telefônicas, a medida provisória publicada nesta terça-feira estabelece que as operadoras envolvidas em uma ligação têm a obrigação de assinar digitalmente as chamadas. Com isso, será possível saber, antes de atender ao telefone, se aquela chamada vem de um número certificado. Como detalha, o secretário nacional de Direitos Digitais, Victor Fernandes.
7: Se aquele número de telefone não corresponder ao número de uma pessoa real, e a Anatel vai ter um cadastro dos números a partir dos blocos de numeração, se aquela chamada não for autenticada, o nosso celular não vai nem tocar. É uma espécie de direito do consumidor de não ser importunado. A gente começa a ter uma segurança maior de que aquela ligação é uma chamada legítima.
4: Além disso, a MP estabelece um limite percentual para chamadas curtas, que são aquelas com menos de 6 segundos de duração. Quem fizer ligações em massa poderá sofrer um bloqueio temporário de 15 dias. A Anatel regulamentará os detalhes em até 60 dias e as operadoras que descumprirem a medida poderão ser punidas. Em outra frente, um decreto estabelece regras para aprimorar o serviço de atendimento ao consumidor. Entre elas, está a obrigação de ter sempre uma pessoa para atender demandas no serviço telefônico ou no canal digital. Quem explica é o secretário nacional do consumidor, Ricardo Morichita.
8: A gente está cuidando daquilo que é o mínimo, daquilo que é o essencial, e permitir que o consumidor fale com uma outra pessoa, tenha as informações e possa encaminhar as suas demandas. 7 dias por semana, das 8 às 8.
4: O decreto também determina a continuidade do atendimento e estabelece prazos máximos de espera para falar com um atendente. Até 20 segundos para, no mínimo, 80% das demandas atendidas. O ministro da Justiça e Segurança Pública, Wellington César Lima e Silva, falou do esforço conjunto para pôr em prática as medidas de proteção ao consumidor.
9: Envolve diversos ministérios, muitas agências, para chegar num ponto de compreensão de todos os setores que demandam e que também não haja a inobservância das formalidades legais e do acolhimento das legítimas pretensões dos diversos setores da sociedade.
4: A Secretaria Nacional do Consumidor será responsável por fiscalizar e aplicar sanções às empresas que descumprirem as regras. Reportagem Luana Karen.
1: Combate à comunicação ilícita dentro dos presídios brasileiros.
3: Um decreto publicado hoje cria um programa nacional para bloqueio de celulares e de sinais de rádio nas unidades prisionais de todo o país.
1: Para que os bloqueios sejam realizados, os estados e o Distrito Federal precisam aderir de forma voluntária ao programa.
3: Com a adesão, poderão solicitar a aplicação da medida junto à Agência Nacional de Telecomunicações, a Anatel.
5: Foi publicado nesta terça-feira no Diário Oficial da União o decreto que cria o Programa Nacional de Neutralização de Comunicações Ilícitas em Estabelecimentos Penais. Na prática, a medida cria as condições para o bloqueio de celulares utilizados irregularmente em presídios e de sinais de radiocomunicação nos perímetros de segurança penitenciária. Para garantir que não haja comunicação ilícita de dentro dos presídios, o decreto estabelece o bloqueio de terminais de comunicação móvel individualizados, identificados pelo Código Internacional de Identificação de Equipamento Móvel, conhecido como IMEI, e também dos sinais de radiocomunicação no perímetro de segurança penitenciária cadastrado, por meio de bloqueadores de sinais de radiocomunicação. Para que esses bloqueios possam ser feitos, é preciso a adesão voluntária de estados e do Distrito Federal, que poderão solicitar a medida para a Agência Nacional de Telecomunicações, a Anatel. Os bloqueadores de sinal serão operados pelas autoridades estaduais e a Anatel será responsável por planejar, coordenar e fiscalizar o uso dos equipamentos. O mesmo decreto cria também o Cadastro Nacional de Perímetros de Segurança Penitenciária. Por meio dele, serão fornecidas informações como as coordenadas georreferenciadas do perímetro de segurança, a descrição da unidade e de seu entorno. Assim, será possível preservar o sinal para núcleos habitacionais e equipamentos públicos próximos. Thaisa Vitória para a Voz do Brasil.
1: O agronegócio e a indústria brasileira firmam novos parceiros comerciais.
3: Os Emirados Árabes Unidos são o mais recente destino das exportações do país, com envio de pescados de captura e cultivo.
1: Além disso, o agronegócio brasileiro diversificou parcerias com a venda de frutas e grãos para a Ásia, África e América Latina.
10: Os Emirados Árabes são os mais novos parceiros comerciais do Brasil, que passou a exportar pescado de captura e de cultivo para o país do Oriente Médio. Kuwait, Nicarágua, Síria, Bangladesh, Costa Rica, Malásia e Nigéria são outros parceiros recentes da agroindústria brasileira e importam principalmente mamão, berinjela, maçã e milho em grãos. Atualmente, o Brasil tem 700 parceiros que aprovam as práticas sanitárias internas e compram dos produtores brasileiros. As exportações brasileiras tiveram alta de 10,4% neste ano, segundo o ministro do Desenvolvimento, Indústria, Comércio e Serviços, Márcio Elias. Em relação aos países membros do Acordo Mercosul-União Europeia, o aumento das exportações foi de 30%. Para o ministro, essa expansão de mercado se deve à articulação de diversos setores da economia brasileira e à busca por diversificação.
11: A atuação ou uma política de desenvolvimento para o agro, ela não envolve só a produção agropecuária, envolve muito mais do que isso. Por isso que a missão número um da nova indústria Brasil é justamente a agroindústria e todas as cadeias ou toda a cadeia produtiva que ela envolve, de máquinas, fertilizantes, tecnificação, serviços, tecnologia. Eu falo, vai da semente à indústria espacial, vai da semente à previsão do tempo, à meteorologia, ao radar, ao sistema de irrigação. Tudo isso envolve a agroindústria. E quando a gente fala...
6: No acumulado de janeiro a setembro de 2026, as vendas externas ultrapassaram 284 bilhões de dólares. Os setores que mais exportam são indústria de transformação, que vende matéria-prima para a indústria, indústria extrativista e agropecuária. Reportagem Graziele Bezerra.
3: Encerrou neste domingo a Operação Nossa Senhora Aparecida 2026, que fiscalizou as rodovias federais de todo o país.
1: A Polícia Rodoviária Federal concentrou esforços na rodovia Presidente Dutra, que dá acesso à cidade de Aparecida, em São Paulo, e também na BR-316, que dá acesso a Belém, no Pará.
3: A ação da PRF buscou coibir acidentes no entorno desses municípios, por conta da grande movimentação de pessoas que caminharam pelas estradas em direção ao Santuário Nacional de Aparecida e Auxílio de Nazaré.
1: Foram registrados 926 acidentes, com 68 mortes e mais de 900 feridos. De acordo com a porta-voz da PRF, Natália Guimarães, foram cerca de 45 mil testes de alcoolemia aplicados nas estradas durante o feriado.
12: Em todo o país, a PRF fiscalizou mais de 124 mil pessoas e veículos, o que gerou quase 44 mil testes de alcoolemia e 747 infrações envolvendo embriaguez. Nós também tivemos quase 4 mil ultrapassagens irregulares, o que geram justamente as colisões frontais, acidente que mais gera morte nas rodovias, e também 22 mil infrações por excesso de velocidade.
3: E uma correção, a operação Nossa Senhora Aparecida foi encerrada na segunda-feira, dia do feriado. A PRF apreendeu ainda mais de 2 toneladas de maconha e 34 quilos de cocaína. Ao todo, 356 pessoas foram detidas.
1: O Amazonas registrou 549 focos de incêndios florestais nos últimos 2 dias, mais da metade do total contabilizado em todo o mês de outubro do ano passado.
3: O Ministério da Integração e do Desenvolvimento Regional reconheceu situação de emergência em 36 municípios por conta dos episódios.
1: Uma força-tarefa entre a União, governo estadual e municípios atua no combate aos focos e na assistência às pessoas atingidas.
13: Os ministros do Meio Ambiente e Mudança do Clima, João Paulo Capobianco, e da Integração e do Desenvolvimento Regional, Valdez Góes, sobrevoaram áreas atingidas pelo fogo na região de Altazes, no Amazonas. A comitiva também acompanhou as operações no Centro Integrado de Comando e Controle em Manaus. O ministro do Meio Ambiente e Mudança do Clima, João Paulo Capobianco, anunciou o reforço das ações de combate ao fogo.
14: Nós estamos trabalhando em parceria com o governo do Amazonas e todos os estados da Amazônia, conforme hoje o comandante apresentou para nós, para ampliar a rede de ação do Corpo de Bombeiros.
13: Foram encontrados focos de incêndio em áreas de floresta preservada e de difícil acesso, o que indica a possibilidade de ação humana intencional. O ministro da Integração e do Desenvolvimento Regional, Valdez Góes, destacou a mobilização conjunta dos governos federal, estadual e municipal. Ressaltou ainda que, além de combater os incêndios, é necessário garantir assistência às pessoas atingidas.
15: Uma coisa é enfrentar em todas as frentes e empregar toda a força que puder, governo federal junto com o estado e municípios, para apagar o fogo. A outra é assistir pessoas que já estão, de alguma forma, precisando de ajuda humanitária, de assistência médica, com resultado do incêndio.
13: Ao todo, o governo federal mobilizou 11 aeronaves e 250 brigadistas. 6 aeronaves já chegaram ao estado e outros 40 brigadistas estão a caminho. Desde o início da temporada, o IBAMA extinguiu 236 incêndios no Amazonas e ainda atua no combate a outros 22 focos ativos. Reportagem Pablo Mundim.
3: E diante do aumento das queimadas no Amazonas, o Ministério da Saúde mobilizou a Força Nacional do SUS para reforçar os serviços de saúde na região.
1: A equipe técnica da pasta desembarcou no estado para mapear as principais demandas e garantir atendimento à população, incluindo as comunidades indígenas.
3: Uma das principais preocupações é com o aumento das doenças respiratórias causadas pela exposição à fumaça, principalmente em crianças e idosos.
1: Com o diagnóstico, o Ministério da Saúde vai planejar a disponibilidade de profissionais para atuar na região, além de insumos e transporte de pacientes que precisam de atendimento prioritário.
3: Pela Pela primeira vez no país, produtos artesanais de higiene pessoal e cosméticos têm regras específicas para a produção e comercialização.
1: As novas diretrizes foram aprovadas pela Agência Nacional de Vigilância Sanitária, Anvisa, e publicadas no Diário Oficial da União.
3: Agora, esses produtos contam com normas específicas mais simples, que levam em consideração a realidade dos produtores artesanais.
16: Há cerca de um ano, Juliana Viola fez uma transição de carreira para se dedicar ao que realmente gosta: produzir sabonetes, shampoos, difusores de ar de forma artesanal. Ela conta que tem todo o cuidado ao comprar matéria-prima para garantir que seus produtos não provoquem danos à saúde de seus clientes.
17: Todos os óleos essenciais que eu utilizo, toda matéria-prima, elas têm a certificação. Então, e as ervas que eu compro também são de ótima procedência, só compro em locais que me certificam da segurança.
16: Quem fabrica de forma artesanal produtos de higiene pessoal, como sabonetes em barra, óleos e manteigas corporais, shampoos sólidos, perfumes, desodorantes naturais, sais de banhos e outros produtos similares, assim como Juliana, não vai mais precisar seguir as mesmas exigências aplicadas às grandes indústrias nacionais. É que a Agência Nacional de Vigilância Sanitária, Anvisa, resolveu simplificar a vida desses produtores artesanais. O diretor substituto da Agência Nacional de Vigilância Sanitária, Anvisa, Marcelo Moreira, explica o que muda para esses produtores.
18: Eles deverão controlar adequadamente as matérias-primas que são utilizadas na fabricação desses produtos. Eles devem evitar contaminações, manter os produtos organizados e devem avaliar a qualidade do produto final antes de colocá-lo à venda da população. Os produtos, eles deverão informar ao consumidor a composição do produto, a data da fabricação, o prazo de validade, o endereço de produção, contatos do produtor e a identificação clara de que esse produto trata-se de um produto artesanal.
16: As normas se aplicam a quem produz em pequena escala, de forma predominantemente manual, com domínio completo de todas as etapas, como, por exemplo, a escolha dos ingredientes até a embalagem, sem terceirizar nenhuma parte do processo. Sobre a comercialização, a norma prevê que o produtor poderá fazer vendas em loja própria, feiras de artesanato, redes sociais e sites de marketplace próprios. As regras entram em vigor 60 dias após a publicação. Reportagem Cleide Lopes.
1: A falta de conhecimento sobre direitos das pessoas com deficiência pode gerar situações de constrangimento.
3: É o caso daqueles que sofrem do transtorno do espectro autista e outras condições ocultas que não se manifestam por traços corporais, as chamadas deficiências não visíveis.
1: A legislação brasileira estabelece regras para o atendimento prioritário e obriga estabelecimentos a identificarem essas prioridades.
3: Saiba mais na reportagem de Luciano Colares de Holanda.
19: Pessoas com deficiência, autistas, idosos com mais de 60 anos, gestantes, lactantes, pessoas com crianças de colo, pessoas obesas, indivíduos com mobilidade reduzida e doadores de sangue têm prioridade no atendimento garantida por lei. Mas muitos deles ainda passam por constrangimentos em serviços públicos e estabelecimentos comerciais. Camila Matricardi, de Brasília, tem um filho autista de 18 anos. Caio é nível de suporte 1 e, segundo a mãe, os dois enfrentam uma série de dificuldades no dia a dia.
20: Teve uma vez que eu estava no supermercado e a gente estava na fila, eu entrei na fila de atendimento prioritário. E as pessoas da fila começaram a me olhar. E nisso, uma mulher que estava já quase para pagar fez um comentário do rapaz do caixa. Realmente, o que é visível, as pessoas já automaticamente se vê que respeitam, tipo, ah, não, tudo bem. E o dele teve ali aquele julgamento, aquele julgamento por um tempo ali. E eu tava assim, que são esses olhares para mim, sabe?
19: Diferente de deficiências com marcadores visíveis, o transtorno do espectro autista e outras condições ocultas não se manifestam por traços corporais. Por isso, a comprovação pode ser feita apresentando documentos oficiais, como a carteira de identificação da pessoa com transtorno do espectro autista, como explica Edilson Barbosa, advogado e presidente do movimento Orgulho Autista Brasil.
0: Ela é uma carteirinha que tem que ser emitida no seu município para gratuitamente para pessoas autistas. Então a gente pede, se no seu município não está emitindo, cobre e faça sua CIPTEA, porque com ela aí você garante aí o seu direito de atendimento prioritário. Não basta só falar que é autista, às vezes você tem que mostrar, e para mostrar, em vez de andar com laudo, aquele papel que o médico emite, você mostra sua carteirinha.
19: Estabelecimentos privados e órgãos públicos devem adequar placas e painéis de sinalização para incluir todos os grupos contemplados pela lei. Em caso de descumprimento da prioridade, a denúncia pode ser feita ao PROCON do município, do estado ou do Distrito Federal, se forem estabelecimentos comerciais. Já para descumprimentos em qualquer instituição, pública ou privada, é possível acionar o Disque Direitos Humanos, Disque 100. Reportagem Luciana Colares de Holanda.
21: Dicas do Enem. Oi, meu nome é Antônia Barbosa e a minha dúvida é: o que eu devo fazer nos últimos 30 dias antes do Enem?
22: Tá faltando pouco, né? Dia 8 de novembro já é o primeiro dia das provas. O professor de História, Fábio dos Santos Reis, disse que nesse momento, na reta final, é hora de fazer revisão do conteúdo.
23: Agora o importante é fazer revisão de exercícios ou mesmo das antigas provas para que o candidato ele possa ter uma dimensão melhor daquilo que é cobrado no Enem. Chegou ali 4 semanas antes da prova, é exercício. Ou exercícios inspirados nas provas do Enem ou diretamente a resolução de provas anteriores mesmo. Então muitos dos alunos inclusive fazem simulados, aqueles que às vezes têm um pouco mais de possibilidade, às vezes conseguem imprimir esses simulados para irem fazendo em casa, é aplicação prática, é realmente aquela ideia de aplicando os conhecimentos mesmo.
22: É isso aí. Se prepare e acompanhe as nossas dicas toda terça-feira aqui na Voz do Brasil e também na radiogov.ebc.com.br.
1: A educação digital e midiática foi instituída ano passado como elemento curricular obrigatório prevista na Base Nacional Comum Curricular.
3: A ideia é acompanhar a evolução tecnológica e promover o uso de dispositivos digitais nos espaços escolares, com incentivo a práticas éticas e igualitárias.
1: Para guiar essas diretrizes, o Ministério da Educação criou 2 estruturas para fortalecer ações na rede pública de ensino sobre conectividade, educação digital e midiática e inteligência artificial.
24: O Ministério da Educação instituiu 2 estruturas para fortalecer a implementação das políticas de educação digital e midiática, inovação e conectividade nas redes públicas de ensino. O Comitê Nacional de Educação Digital e Midiática, Inovação e Conectividade e a Rede Nacional de Articuladores. A iniciativa busca aproximar o MEC das secretarias estaduais e municipais de educação e fortalecer a cooperação entre os diferentes níveis de governo. O Comitê Nacional de Educação Digital e Midiática, Inovação e Conectividade tem caráter consultivo. Entre as suas atribuições estão acompanhar e apoiar ações de conectividade, infraestrutura tecnológica, educação digital e midiática, além de inovação pedagógica. Já a Rede Nacional de Articuladores vai fortalecer e articular ações estratégicas de apoio à implementação curricular. Suas atribuições incluem a implementação de ações de monitoramento, formação continuada, produção de materiais orientativos e, principalmente, um espaço estruturado para trocas de experiências. A rede vai contar com articuladores nacionais, territoriais, estaduais e das capitais. Para mais informações, acesse o portal gov.br/mec. Locução, Thalita Albuquerque. Reportagem, Flávia Fernanda.
3: O Instituto Nacional de Estudos e Pesquisas Educacionais Anísio Teixeira, o INEP, liberou para consulta o cartão de confirmação para quem teve o pedido aprovado para a reaplicação da Prova Nacional Docente.
1: O documento já está disponível no sistema PNT, dentro da página do participante. É pelo cartão que o candidato confere as informações mais importantes, como o local e o horário do exame.
3: A reaplicação da prova acontece no próximo domingo, dia 18 de outubro.
1: Para mais informações, acesse pnd.inep.gov.br. Repetindo, pnd.inep.gov.br.
3: E essas foram as notícias do governo federal.
1: Uma realização da Secretaria de Comunicação Social da Presidência da República.
3: Com produção da empresa Brasil de Comunicação.
1: Fique agora com as notícias do Poder Judiciário e do Congresso Nacional. Boa noite.
3: Boa noite e até amanhã.
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7: Evento do Supremo Tribunal Federal promove debate sobre constitucionalidade digital.
8: Justiça do Trabalho em Alagoas condena empresa de telemarketing por restrições ao uso do banheiro e assédio moral.
7: Superior Tribunal de Justiça mantém indenização à comunidade indígena do Rio de Janeiro por reportagem que a associou ao tráfico de drogas.
8: Boa noite, eu sou Marcela Luiza.
7: E eu sou Walter Lima.
8: O presidente do Supremo Tribunal Federal, ministro Edson Fachin, recebeu nesta terça-feira, em audiência solicitada pela Polícia Federal, o diretor-geral da instituição, Andrei Rodrigues. Entre os temas tratados estão as investigações relacionadas ao Banco Master, ameaças dirigidas a ministros do STF e o andamento dos inquéritos relacionados ao INSS e ao Banco Master.
7: O presidente do Supremo pediu celeridade da Polícia Federal para o fim do inquérito 4781, tendo a Polícia Federal adiantado que vai analisar as eventuais diligências pendentes.
8: Ocorreu na manhã de hoje, no Supremo Tribunal Federal, a quarta edição do programa Diálogos Institucionais.
7: O projeto debate os limites da constitucionalidade. Marcelo Della Libera.
9: O tema do encontro foi constitucionalismo digital e os impactos das novas tecnologias na vida das pessoas, como destacou o professor universitário e integrante do Centro de Estudos Constitucionais do STF, Ingo Sarlet.
25: É que a Constituição passou a ser também um instrumento que deve estabelecer um marco sobre justamente essas questões que envolvem a transformação digital, os desafios que ela representa, inclusive em termos de risco e até mesmo violações sistemáticas de direitos, como acontece com a desinformação, especialmente no processo eleitoral.
9: O diretor do Centro de Estudos Constitucionais do Supremo, Fernando Facuri Scaff, destacou que o diálogo constitucional entre os poderes é importante para que todos falem a mesma língua.
26: A importância desses encontros envolve uma participação do Congresso Nacional nas duas casas e também do sistema de justiça, porque muitas questões destas estão pendentes de regulação, por um lado, que são fatos extremamente novos, tudo que se refere ao mundo digital, à regulação dessas matérias, e por outro lado, uma parte delas já está judicializada.
8: Superior Tribunal de Justiça mantém condenação da editora Globo a indenizar por danos morais a comunidade Guarani de Bracuí, em Angra dos Reis, no Rio de Janeiro.
7: Em reportagem, os indígenas foram associados ao tráfico de drogas. Fátima Uchoa.
27: Na reportagem da editora Globo, também foi afirmado que a comunidade receberia cachaça em troca de maconha. A indenização foi fixada em R$ 50 mil pela Justiça Federal Fluminense. No STJ, ao manter essa indenização e reconhecer que o Ministério Público é parte legítima para a propor ação em favor da comunidade indígena Guarani de Bracuí por danos causados pela publicação jornalística, o relator ministro Ricardo Vilas Boas Cueva apontou que a liberdade de expressão e de imprensa devem ser conciliadas com o direito de proteção à honra e à dignidade, o que não ocorreu nesse caso.
8: Justiça do Trabalho em Alagoas condena a empresa de telemarketing por restrições ao uso do banheiro e assédio moral.
7: Trabalhadora vai receber R$15 mil de indenização. Simone Moura.
5: A justiça entendeu que a política de pausas da Alma Viva Experience SA em Maceió prejudicava especialmente as mulheres por desconsiderar necessidades como a do período menstrual, da gestação e do pós-parto. Depoimentos mostraram que as pausas eram limitadas a 5 minutos e podiam prejudicar as metas dos funcionários. A Nona Vara do Trabalho também reconheceu assédio moral e rescisão indireta do contrato. Cabe recurso.
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8: Uma boa noite.
7: E até amanhã.
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6: Eu sou Paula Groba.
10: E eu sou Humberto Pinheiro.
6: E estes são os destaques de hoje do Jornal do Senado, que começa agora.
10: PEC da Segurança Pública pode ter votação concluída em comissão na quarta-feira.
6: Projeto prevê aquecedores solares obrigatórios em habitações do programa Minha Casa Minha Vida.
10: Comissão pode votar alívio na contribuição previdenciária dos militares.
6: Boa noite.
10: Boa noite.
6: Mais recursos, maior integração entre as forças policiais e regras mais rigorosas para combater facções criminosas, milícias e outras organizações. Esses são alguns dos principais pontos da PEC da Segurança Pública, que pode ter votação concluída pela Comissão de Constituição e Justiça na próxima quarta-feira.
10: A proposta busca reforçar o combate ao crime no país. O texto base foi aprovado pela Comissão de Constituição e Justiça do Senado, com mudanças propostas pelo relator, senador Rogério Carvalho, do PT de Sergipe. Repórter Bruno Lourenço.
11: A proposta de emenda à Constituição já aprovada na Comissão de Constituição e Justiça institucionaliza o Sistema Único de Segurança Pública e confere à União a competência para estabelecer diretrizes gerais para o setor. A PEC expande ainda atribuições da Polícia Rodoviária Federal ao permitir o policiamento ostensivo de ferrovias e hidrovias federais. Prevê um regime especial mais rigoroso para chefes de organizações criminosas e admite a criação de polícias municipais de natureza civil. A CCJ vota nesta quarta-feira algumas sugestões de alterações no texto base. O senador Carlos Portinho, do PL do Rio de Janeiro, por exemplo, quer incluir as Forças Armadas entre as beneficiárias dos recursos destinados à segurança quando militares atuarem em atividades de proteção e defesa civil, contra delitos transfronteiriços e na garantia da lei e da ordem.
12: A ausência de previsão expressa quanto à destinação de recursos do Fundo Nacional de Segurança Pública para essas operações gera insegurança jurídica e limita a capacidade de resposta do Estado frente às ameaças do alcance nacional. Aqui falamos de soberania.
11: O relator, senador Rogério Carvalho, do PT de Sergipe, no entanto, recomenda a rejeição da emenda.
13: As Forças Armadas têm o seu próprio regramento de financiamento, que é um outro debate que precisa ser feito num outro lugar. E se ele for convocado, deverá ter reforço orçamentário naquilo que é o lugar do financiamento.

0: aposentados e seus pensionistas. Apresentada pelo deputado Cabo Gilberto Silva, também do PL da Paraíba, a proposta determina que a contribuição só vai incidir sobre a parte da remuneração que ultrapassar o teto do regime geral da Previdência. O senador Efraim Filho é favorável ao projeto. Ele destacou que a mudança vai corrigir uma distorção histórica que vem corroendo as remunerações dos militares inativos. O senador explicou que os militares são a única categoria do serviço público que paga contribuição previdenciária sobre o total dos vencimentos, o que prejudica quem ganha menos. Depois de passar pela Comissão de Assuntos Econômicos, a proposta vai ser analisada pela Comissão de Assuntos Sociais.
1: Empresas poderão ajudar os funcionários a comprar medicamentos em troca de descontos no imposto de renda.
2: O projeto que cria o Programa de Medicamentos do Trabalhador está pronto para votação na Comissão de Assuntos Econômicos. Repórter Marcela Cunha.
3: O projeto permite que empresas ajudem a pagar os medicamentos de seus funcionários e dependentes. A proposta do senador Everton, do PDT do Maranhão, cria o Programa de Medicamentos do Trabalhador, que funcionaria de forma semelhante ao Vale Alimentação. As empresas que aderirem ao programa poderão dividir com os empregados os custos dos remédios e receber incentivos fiscais. O Everton afirma que a iniciativa poderá aliviar o orçamento das famílias.
4: A empresa que aderir ao programa tem desconto no imposto de renda. Isso vai ajudar muito as pessoas que precisam comprar medicamentos que não estão na farmácia popular.
3: O relator na Comissão de Assuntos Econômicos, senador Nelsinho Trade, do PSD de Mato Grosso do Sul, apresentou parecer favorável ao projeto, mas sugeriu mudanças. Entre elas, um limite de R$ 90,00 mensais por funcionário para o cálculo do incentivo fiscal concedido às empresas. Se aprovado na Comissão de Assuntos Econômicos, o projeto seguirá para a Comissão de Assuntos Sociais, onde poderá receber a decisão final do Senado.
1: O Senado também pode votar uma proposta que estimula o uso de aquecedores solares de água em residências. O texto está sob análise da Comissão de Meio Ambiente.
2: Uma das ideias é tornar o equipamento obrigatório em obras do programa Minha Casa, Minha Vida. Repórter César Mendes.
5: O projeto cria o Programa Nacional de Incentivo ao Uso de Aquecedores Solares de Água, Pronasol, prevendo que o governo federal defina localidades em que será obrigatória a instalação desses equipamentos pelo programa Minha Casa Minha Vida. O saque do FGTS, uma única vez, para a compra de aquecedores solares destinados à residência própria, também está previsto. O autor, senador astronauta Marcos Pontes, do PL de São Paulo, disse que a adoção das medidas propostas vai contribuir para a economia de energia elétrica e para a redução dos impactos ambientais.
6: Num país como o nosso, localizado com bastante insolação, sem dúvida nenhuma isso aí vai ser um ganho grande também para a construção civil na utilização desses sistemas.
5: Após a análise da Comissão de Meio Ambiente, o projeto seguirá para a Comissão de Infraestrutura.
1: A senadora Damaris Alves, do Republicanos do Distrito Federal, defendeu a investigação de condutas de ministros do Supremo Tribunal Federal pelo Senado. Ela rejeitou a possibilidade de acordos para evitar tensões entre as instituições e citou suspeitas de corrupção, decisões judiciais e medidas de censura.
2: Para Damaris, as condutas dos ministros devem ser apuradas na próxima legislatura.
7: Não serei fiadora de impunidade e vou trabalhar incansavelmente para que a lei valha para todos. Ninguém vem com essa história de diálogo pela governabilidade, de diálogo para não ter tensão entre esta casa e a outra. E o recado é claro, não tem acordo.
1: Já o senador veneziano Vital do Rego, do MDB da Paraíba, destacou as manifestações populares ocorridas em diversos estados do país nos últimos dias. Estudantes e movimentos sociais participaram da mobilização em defesa de pautas como educação e garantia de direitos sociais.
2: Durante os atos, os participantes também pediram o fim da chamada escala 6x1, a proposta que reduz a jornada de trabalho para 40 horas semanais, sem redução salarial, está em discussão no plenário do Senado Federal e pode ser votada em primeiro turno ainda nesta semana. Veneziano Vital do Rego defendeu que a população continue mobilizada.
8: Quero enaltecer a

0: presença às ruas dos milhões de brasileiros que ganharam a Avenida Paulista, que ganharam Copacabana, que estiveram em Pernambuco, em João Pessoa, no Rio Grande do Sul, em Campina Grande, em Santa Catarina, em todas as partes.
1: E senadores concluíram nesta terça-feira a quarta sessão de debates sobre a PEC, que acaba com a escala 6x1. A proposta reduz a jornada para 40 horas semanais, com duas folgas e sem redução salarial. Defensor da mudança, o senador Paulo Paim, do PT do Rio Grande do Sul, afirmou que a medida é uma questão de direitos humanos, por garantir mais tempo para o descanso e o convívio familiar.
2: A última sessão de debates está prevista para esta quarta-feira. Em seguida, o plenário poderá votar a PEC em primeiro turno. A liderança do governo já recolhe assinaturas para pedir agilidade na votação em segundo turno. Paim defendeu a aprovação unânime da proposta, que classificou como a conquista de dignidade para os trabalhadores.
3: Asseguramos que o direito ao tempo não seja uma pauta meramente econômica. É uma causa civilizatória, é uma causa de direitos humanos.
2: Com edição de Paulo Groba e trabalhos técnicos de Eliseu Caires, o Jornal do Senado fica por aqui. Acompanhe agora as notícias da Câmara dos Deputados. Boa noite.
1: Boa noite e até amanhã.
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5: Parlamentares analisam medidas de apoio às pessoas com deficiência.
6: Um dos projetos implanta delegacias para atendimento especializado.
5: Outra proposta cria a qualificação de pessoas com deficiência na cultura.
6: Boa noite. A Câmara aprovou medidas de apoio para a qualificação profissional de pessoas com deficiência no setor cultural. A repórter Paula Bittar acompanhou a votação.
7: A Comissão de Constituição e Justiça da Câmara aprovou um projeto que prevê recursos para a formação e qualificação profissional de pessoas com deficiência no setor cultural. A proposta inclui dispositivo na lei que criou a Política Nacional Aldir Blanc de Fomento à Cultura para prever que entre as ações e projetos culturais que recebem apoio e fomento da União, estados e municípios estejam ações e iniciativas culturais que promovam a formação e a qualificação das pessoas com deficiência para atuação no mercado cultural. O relator, deputado defensor Estélio Denner, do União de Roraima, recomendou a aprovação por entender que o projeto se harmoniza com os inúmeros dispositivos constitucionais que concedem especial proteção às pessoas com deficiência. O projeto, que prevê recursos para a formação e qualificação profissional de pessoas com deficiência no setor cultural, segue agora para a análise do Senado. Da Rádio Câmara de Brasília, Paula Bittar.
4: Direitos Humanos.
5: Jandira Fegali, do PCdoB do Rio de Janeiro, defende a política de direitos sociais do país. Ela faz um alerta sobre os riscos para o bem-estar da população que podem ser causados por mudanças constitucionais sem fundamento na realidade.
6: Jandira Fegali considera que a proteção das conquistas sociais dos brasileiros deve estar no centro do debate nacional. A parlamentar cita o SUS e a educação pública entre as políticas que precisam ser fortalecidas, independentemente de quem estiver no poder.
4: Segurança Pública.
5: Avança na Câmara a proposta que cria as delegacias especializadas no atendimento às pessoas com deficiência. A repórter Silvia Munhato explica.
8: A Comissão de Defesa dos Direitos das Pessoas com Deficiência da Câmara dos Deputados aprovou o projeto que cria nos estados e no Distrito Federal as delegacias especializadas no atendimento às pessoas com deficiência. Pela proposta, o Poder Executivo deverá regulamentar a instalação gradual das delegacias, de acordo com a demanda de cada região. Por recomendação da relatora na comissão, a deputada doutora Alessandra Haber, do Podemos do Pará, foi aprovada a versão da Comissão de Segurança Pública para o projeto do deputado Juninho do Pneu, do PSDB do Rio de Janeiro. A principal mudança em relação ao texto original foi a previsão de financiamento pelo Fundo Nacional de Segurança Pública. Segundo a relatora, essa alteração dá à proposta maior viabilidade administrativa e financeira. De acordo com o texto aprovado, as delegacias deverão contar com equipes multiprofissionais formadas por delegados, investigadores, escrivães, psicólogos, assistentes sociais, intérpretes da língua brasileira de sinais e profissionais de apoio. A proposta que que cria as delegacias especializadas no atendimento às pessoas com deficiência será analisada agora pela Comissão de Constituição e Justiça. Da Rádio Câmara de Brasília, Silvia Munhato.
4: Ciência e tecnologia.
6: Uma comissão da Câmara aprovou regras para reforçar investigações de crimes cometidos pela internet. Saiba mais com a repórter Maria Neves.
9: A Comissão de Segurança Pública da Câmara aprovou o projeto do deputado Domingos Neto, do PSD do Ceará, que institui medidas voltadas a inibir crimes na internet e aumentar a pena para quem comete esse tipo de delito. Além de criar um tipo penal para organização criminosa digital, a proposta determina que a Justiça suspenda ou bloqueie perfis e contas usados para praticar crimes de forma continuada. Atualmente, a lei prevê a retirada de conteúdos específicos por meio de ordem judicial, mas não trata do bloqueio de contas, perfis ou canais na rede de computadores. A medida define organização criminosa digital como grupo de 3 ou mais pessoas que use a tecnologia para cometer crimes com pena máxima superior a 4 anos ou que atue em mais de um país. Pelo texto aprovado, apresentado pelo relator, deputado Capitão Alberto Neto, do PL do Amazonas, a pena para quem integrar, organizar, chefiar ou financiar organização criminosa digital será de 4 a 8 anos de reclusão, além da punição correspondente ao crime praticado. As penas serão aumentadas de 1/3 a 2/3 quando os criminosos utilizarem ferramentas avançadas para dificultar a identificação dos autores. O mesmo acréscimo é previsto para ataques a instituições financeiras, serviços públicos essenciais ou infraestrutura crítica, como os sistemas utilizados pelo mercado financeiro. Ainda de acordo com a proposta, empresas de tecnologia, provedores de internet e instituições financeiras serão obrigadas a colaborar com as autoridades na identificação de suspeitos de cometer crimes virtuais. Outro ponto permite ao Banco Central determinar o bloqueio temporário de contas, valores ou transações financeiras sempre que houver indícios de lavagem de dinheiro, fraudes financeiras ou outros crimes com risco imediato de dissipação dos recursos. O projeto que prevê medidas para coibir crimes virtuais ainda será analisado pela Comissão de Constituição e Justiça e terá de ser votado pelo plenário. Se aprovado, poderá seguir para análise do Senado. Da Rádio Câmara de Brasília, Maria Neves.
4: Economia.
5: Mauro Benevides Filho, do União do Ceará, questiona a proposta de orçamento da União para 2027, estimada em 7,5 trilhões de reais, e alerta para o impacto dos juros da dívida pública que, segundo ele, devem alcançar 1 trilhão e 300 bilhões de reais no ano.
6: O legislador também contesta os valores divulgados sobre as despesas previdenciárias. Mauro Benevides Filho teme que o governo federal descumpra a regra constitucional que determina o limite de tomada de empréstimos, sob o risco de tornar insustentáveis as contas públicas.
5: Luiz Lima, do Novo do Rio de Janeiro, critica a política econômica vigente no país. Ele classifica como preocupante a perda do poder de compra da população e aponta o preço dos alimentos e os baixos salários como sinais das dificuldades enfrentadas pelos brasileiros.
6: Luiz Lima também avalia que o aumento do número de beneficiários de programas sociais reflete a falta de oportunidade de trabalho. Para o parlamentar, é preciso priorizar a geração de empregos, reduzindo a dependência da população em relação aos incentivos assistenciais.
5: Bongás, do PT do Rio Grande do Sul, defende as medidas do governo federal para ajudar os micro e pequenos empreendedores com ampliação do limite de faturamento, renegociação de dívidas bancárias e acesso a mais recursos.
6: De acordo com Bongás, apoiar pequenos negócios amplia investimentos e favorece o crescimento econômico, beneficiando trabalhadores e parcelas mais mais amplas da população, em conformidade com as políticas públicas de promoção de oportunidades para os brasileiros.
5: Ricardo Maia, do MDB da Bahia, ressalta a necessidade de manter as políticas sociais e econômicas em vigor, priorizando os problemas concretos da população, como o fim da fome, do endividamento e o acesso à saúde, à educação e ao mercado de trabalho.
6: Ricardo Maia também critica o discurso de ódio e a polarização, lamentando que a política tenha sido transformada em disputa entre torcidas, alheia às condições reais de vida da maioria dos brasileiros e à luta por um futuro promissor.
4: Saúde.
5: A Câmara está debatendo a alternância entre medicamentos biológicos e biosimilares. Saiba mais sobre os usos dessas substâncias com a repórter Agui Pontes.
10: A Comissão de Saúde da Câmara dos Deputados aprovou uma proposta que permite a troca entre medicamentos biológicos e biosimilares. Para que a troca seja possível, é necessário haver critérios técnicos observados, acompanhamento clínico e de efeitos colaterais. A principal diferença entre esses medicamentos é a origem. Os biológicos são naturais e os biosimilares são sintéticos. A deputada Silvia Cristina, do PP de Rondônia, relatora da Comissão de Saúde, explica como se deu as discussões sobre o projeto.
11: Antes nós tínhamos um entrave, né, porque os biosimilares eram de complexo ativo, mas passado com o tempo, viu-se que podia ser feita essa dispensação, porque já não teria mais problema, especialmente com parte da vigilância sanitária. Então nós fizemos um relatório pela aprovação, então essa dispensação ela é possível para garantir, é claro, um desenvolvimento melhor com relação à saúde.
10: Os medicamentos biológicos são produzidos a partir de células ou organismos vivos. Por virem dessa fonte, as moléculas geradas são grandes e complexas, como um anticorpo, por exemplo. Por causa dessas características, os medicamentos biológicos tendem a se degradar mais facilmente, com mudanças pequenas, como a de temperatura, e não permitem cópias idênticas. Por outro lado, os biosimilares são medicamentos desenvolvidos de forma artificial para apresentar semelhança com um medicamento biológico original, trazendo o mesmo efeito e obedecendo a normas técnicas específicas. Quando surgiram, trouxeram junto muitas dúvidas sobre sua segurança e principalmente sobre a segurança em fazer a alternância entre os medicamentos biológicos e biosimilares. A relatora Silvia Cristina explica que hoje em dia essa inquietação foi superada, dado o acúmulo de estudos, não só por parte da Agência Nacional de Vigilância Sanitária, a Anvisa, mas de órgãos como a Organização Mundial da Saúde e a Agência Europeia de Medicamentos. Ela defende que a proposta procura estabelecer na legislação os tipos de medicamentos e prever a segurança da alternância entre os dois tipos, desde que tenha acompanhamento técnico. A proposta que permite a troca entre medicamentos biológicos e biosimilares espera análise na Comissão de Finanças e Tributação. Da Rádio Câmara, de Brasília, Agui Pontes.
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4: Trabalho.
6: Edilvan Alencar, do PSB do Ceará, defende o fim da escala de trabalho 6x1, com a adoção de 2 dias de descanso por semana. O congressista critica parlamentares que, segundo ele, mudaram de posição sobre o tema durante o período eleitoral.
5: Edilvan Alencar questiona a proposta de negociação direta entre patrões e empregados para definir a jornada de trabalho. O parlamentar considera que a mudança na legislação deve priorizar os direitos dos trabalhadores, independentemente das disputas políticas.
6: Benedita da Silva, do PT do Rio de Janeiro, defende a aprovação do fim da escala de trabalho 6x1, destacando a mobilização nacional em favor de 2 dias de descanso por semana. A deputada avalia que a pressão popular tem levado parlamentares contrários à mudança França a rever suas posições.
5: Benedita da Silva considera que a participação dos movimentos sociais é fundamental para ampliar os direitos dos trabalhadores. A parlamentar ressalta a atuação de estudantes e representantes da classe trabalhadora na mobilização pela redução da jornada.
6: Reginaldo Lopes, do PT de Minas Gerais, é favorável ao fim da escala 6x1 e defende as garantias legais para assegurar tempo livre além do expediente. O deputado alega que a mudança pode melhorar a qualidade de vida e a saúde mental dos trabalhadores.
5: Em contrapartida, Reginaldo Lopes rechaça a jornada intermitente de trabalho e as negociações individuais, alegando que trabalhadores e patrões têm poderes desiguais de barganha. Ele conclama os eleitores a acompanhar as votações que ocorrerão no Senado sobre o fim da escala 6x1.
6: Alencar Santana, do PT de São Paulo, defende o fim da escala 6x1, atribuindo o avanço da proposta à mobilização popular e ao apoio do governo federal. Ele lembra ainda o governo anterior e alguns senadores que eram contrários à matéria, alegando prejuízos a empresas e à economia.
5: Na avaliação de Alencar Santana, a aprovação da PEC que acaba com a escala 6x1 vai representar uma conquista dos trabalhadores, especialmente da juventude e das pessoas que dependem do próprio trabalho para garantir o sustento.
4: Votação.
6: A Câmara aprovou um aumento do limite anual para a admissão de bombeiros militares no Distrito Federal. A repórter Paula Bittar acompanhou a votação.
7: A Comissão de Constituição e Justiça da Câmara aprovou uma proposta que aumenta o limite anual para o ingresso de efetivo no Corpo de Bombeiros Militares do Distrito Federal. Segundo o texto, em vez das atuais 377 nomeações por ano, a corporação poderá admitir anualmente até 714 novos integrantes, dos quais 94 oficiais e 620 praças. Segundo a autora do projeto, deputada Érica Cocai, do PT do Distrito Federal, os atuais limites de ingresso não são capazes de fazer frente às demandas da população nos próximos anos.
13: Nós precisamos de mais profissionais no Corpo de Bombeiros aqui do Distrito Federal. São profissionais que não apenas protegem o patrimônio, mas são profissionais que protegem a vida ou as vidas da população. Todas as vezes que nós temos algum tipo de situação emergencial, nós lembramos dos bombeiros e nós chamamos os bombeiros. Então são profissionais que são fundamentais para a nossa cidade.
7: A proposta que aumenta o limite anual para o ingresso de efetivo no Corpo de Bombeiros Militares do DF já pode seguir para o Senado, a menos que haja recurso para votação antes pelo plenário da Câmara. Da Rádio Câmara de Brasília, Paula Bittar.
4: Eleições.
5: Reeleito com mais de 52 mil votos, Bebeto, do PP do Rio de Janeiro, agradece o apoio dos eleitores de mais de 88 municípios do estado e atribui a vitória à fé em Deus. Ao dizer que apresentou mais de 32 projetos, ele reforça estar entre os 10 deputados fluminenses mais atuantes.
6: O congressista destaca sua atuação na defesa de obras de mobilidade urbana na Baixada Fluminense, com a duplicação da rodovia Presidente Dutra e a revitalização da ferrovia em São João de Meriti. Bebeto promete seguir atuando em benefício do estado.
5: Charles Fernandes, do PSD da Bahia, agradece os quase 90 mil votos recebidos que o conduziram para o seu terceiro mandato na Câmara e reafirma seu compromisso em defender a agricultura familiar, o agronegócio e os municípios baianos na próxima legislatura.
6: Ele destaca investimentos na área de saúde do estado, incluindo mais de 20 hospitais e 27 policlínicas. Charles Fernandes defende ainda a soberania nacional, a autonomia dos povos e as relações internacionais baseadas na cooperação e nas relações harmoniosas entre nações.
5: O Tony de Paula, do PSD do Rio de Janeiro, critica posicionamentos do Tribunal Superior Eleitoral, alegando haver diferença de tratamento aos candidatos à presidência da República no que diz respeito à retirada de publicações nas redes sociais.
6: O Tony de Paula pede que os ministros não protejam candidatos supostamente ligados às milícias, ao citar contratações de familiares de milicianos em gabinetes parlamentares, influências em hospitais federais e repasses de emendas a entidades ligadas a esses grupos.
5: Paulo Soares, do Podemos de São Paulo, faz um balanço dos seus 4 meses de mandato e destaca a apresentação de 31 propostas e a atuação em 7 relatorias. Entre os resultados, ele cita um projeto já transformado em lei voltado à prevenção da saúde da mulher,
6: Paulo Soares também agradece os votos recebidos e afirma que vai continuar acompanhando as demandas do interior paulista, mesmo sem mandato. Ele defende uma atuação política focada em áreas como saúde e educação, com menos disputas ideológicas e mais atenção aos problemas da população.
5: Luiz Couto, do PT da Paraíba, agradece os mais de 60 mil votos recebidos, embora não tenham sido suficientes para garantir sua reeleição. Com 5 mandatos como deputado federal e 2 como estadual, ele afirma que sua trajetória foi dedicada à justiça social e à defesa dos direitos humanos.
6: Luiz Couto também reafirma o compromisso de continuar servindo ao povo paraibano, mesmo fora do Congresso. Para ele, o fim do mandato não encerra sua atuação em defesa da população, guiada, segundo ele, pela fé, pela honestidade e pelo compromisso com o próximo.
5: Geraldo Rezende, do União de Mato Grosso do Sul, diz que respeita o resultado das urnas e que vai seguir trabalhando até o último dia do seu mandato. No balanço de sua trajetória, ele destaca participação na criação da Universidade Federal da Grande Dourados.
6: Geraldo Rezende menciona ainda sua contribuição para a construção do Hospital Regional de Dourados e a implementação do primeiro SAMU indígena do país. O deputado também cita a construção de creches em aldeias e a defesa da regionalização dos serviços públicos.
5: Ismael, do PL de Santa Catarina, agradece os mais de 70 mil votos que recebeu, mas lamenta não ter alcançado a reeleição. Após 4 anos na Câmara e 37 anos de vida pública, o parlamentar faz um balanço da sua trajetória política e enaltece a experiência adquirida no Congresso.
6: Além disso, Ismael cita participação em comissões e frentes parlamentares, entre elas a de amparo às comunidades terapêuticas. O deputado conclui que pretende seguir em frente, agradecendo à família, aos amigos e aos eleitores pelo apoio.
5: Termina agora o Jornal Câmara dos Deputados, produzido pela Rádio Câmara, com trabalhos técnicos de Rafael Santos e apresentação de Márcio Aquilissardi e José Carlos Andrade. Uma ótima noite para você.
6: A Voz do Brasil volta amanhã. Boa noite.
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5: Olá, boa noite! Seja bem-vindo, seja bem-vinda à programação da Rádio Educativa 97.1 FM. Eu sou Marilena Chociai e esta é a Noite Educativa que está começando. E tem mais curiosidades sobre esse 13 de outubro, hein? Hoje é aniversário de Paul Simon, um dos maiores compositores da música internacional, que completa 85 anos. Aqui no Brasil, quem também celebra a vida é Fagner, dono de uma das vozes mais marcantes da nossa MPB, completando 77 anos. E olha que curiosidade interessante, foi num dia 13 de outubro que em 1963, os Beatles fizeram uma apresentação histórica na televisão britânica que ajudou a transformar a Beatlemania num fenômeno nacional. E uma notícia triste, infelizmente, faleceu hoje em Salvador o cantor Netinho, ele que estava hospitalizado com um câncer no sistema linfático. E a gente segue por aqui, então, até às 10 da noite. Abrindo nossa seleção musical, eu te deixo com Belchior, Paralelas.

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0: As quartas-feiras gratuitas no Museu Oscar Niemeyer agora terão oficinas e visitas mediadas especiais ao longo de outubro. Amanhã, às 15h, o público poderá participar de uma mediação sobre a coleção asiática e os 130 anos das relações entre Brasil e Japão. No dia 21, a programação inclui uma oficina de modelagem de animais em argila para adultos e crianças a partir de 5 anos. Já no dia 28, haverá uma atividade relacionada à exposição da artista Juliana Stein. As atividades são de graça. Gisa Sheftak para a Noite Educativa.
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0: Fechamos o bloco com Biquíni, em parceria com Guilherme Arantes, Impossível. Continue sintonizado com a gente, eu vou para um intervalo rápido e daqui a pouco tem mais. 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
1: As agências do trabalhador e postos avançados do Paraná iniciam a semana com mais de 20 mil vagas de emprego com carteira assinada disponíveis em todas as regiões do estado. As oportunidades contemplam diferentes níveis de escolaridade e qualificação profissional, com vagas para trabalhadores da indústria, comércio e serviços, além de oportunidades para profissionais com formação técnica e superior, além de vagas de estágio. A função com maior oportunidades é a de alimentador de linha de produção, com mais de 6.500 vagas abertas. Os interessados devem buscar orientação na agência do trabalhador mais próxima ou acessar o site trabalho.pr.gov.br. Sheila Pessoa para Educativa FM.
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0: Curitiba já está em contagem regressiva para o Natal. A programação começa dia 24 de novembro, com abertura na Praça Santos Andrade, no centro. Serão mais de 150 atrações, entre shows, concertos, espetáculos e experiências natalinas em diferentes pontos da cidade. Entre as novidades deste ano, está um espetáculo de águas, luzes e música no Parque Tingui. E tem ainda o retorno do Disney Celebra no Parque Barigui. A expectativa é receber 3 milhões e 400 mil espectadores e mais de 515 mil turistas, com impacto econômico estimado em 800 milhões de reais. As atrações seguem até 30 de dezembro e a decoração permanece até 6 de janeiro. Gisa Shevchak para a Noite Educativa.
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0: Fechamos a sequência com este sucesso da Rita Lee e do Roberto de Carvalho na voz de Paula Lima, Baila Comigo. Obrigada pela sua sintonia. O intervalo é rapidinho e eu já volto com mais música para você.
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